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0: depois viajar nas asas da poesia, nos vários Brasis, pelos caminhos do som. Vamos viajar nas asas da poesia, nos vários Brasis, batendo pés, batendo mão. Se vai o Léo, qual balão peão?
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2: Alô, Mato Grosso, alô, meu estado querido, alô, alô, alô, você, minha amiga ouvinte, alô, você, meu amigo ouvinte, você que me honra com a sua companhia, com a sua audiência, com a sua amizade, estamos chegando, chegando, chegando no seu rádio e convidando você para juntos fazermos a nossa viagem pelos caminhos do som.
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2: Está começando no seu rádio mais uma edição do programa Alô Mato Grosso, nosso encontro de fim de semana. Seja bem-vinda, seja bem-vindo. É com alegria no coração que nós chegamos até você e com esta alegria começamos agradecendo a Deus, o nosso Criador, o Autor da vida e Senhor da nossa existência, o Deus e Pai de nosso Senhor e Salvador Jesus Cristo. Muito, muito, muito obrigado, meu Deus, por este momento tão especial em nossas vidas. Agradecemos também a direção da emissora e toda a sua equipe, aos operadores de áudio, parceiros que fazem com que o nosso programa chegue aos mais distantes rincões deste Mato Grosso querido. E claro, o agradecimento especial é para você, minha amiga ouvinte, para você, meu amigo ouvinte, que me dá o prazer da companhia, da audiência, da amizade. É por você que nós estamos aqui, preparamos o programa com muito carinho para lhe fazer companhia no final de semana. Então receba o abraço do Agnaldo Ramos, que faz a edição e sonoplastia do Alô Mato Grosso, e o abraço deste amigo de vocês, eu, Vanderlei Munhoz, que tenho a honra, a satisfação, a alegria de apresentar este programa há mais de 22 anos.

0: anos no rádio mato-grossense. Dezenas de emissoras, são 48 rádios que veiculam o nosso programa. E aí eu quero dizer para você, hein? Eu acho que não tem um programa tão abrangente com tanto tempo no rádio como o programa Alô Mato Grosso. Por isso eu sou feliz e te convido. Vamos juntos curtir o que há de melhor na nossa música brasileira. Pelos caminhos do sul. O Alô Mato Grosso de hoje está começando e hoje um programa especial do Dia dos Pais, tá bom? Olha, vamos começar dizendo assim, nós temos um pai maravilhoso que nos ama, que é o Deus da criação, o autor da vida e senhor da nossa existência, o único, o verdadeiro Deus. O Deus e Pai de nosso Senhor e Salvador Jesus Cristo. E claro, nós temos os nossos papais e muitos de nós somos pais. Eu, por exemplo, lembro com muita saudade do meu pai e sou pai de 4 filhos, 3 filhas e 1 filho. Então hoje o programa é para todos nós que somos papais, né? Então sinta-se abraçado, sinta-se homenageado por nós. E a programação foi feita especial para falarmos disso, ok? Então vamos começar aqui com 2 músicas maravilhosas, né? E que mostra esse grande amor na nossa homenagem aos pais. A gente abre o Alô Mato Grosso especial Dia dos Pais com Rick Renner e Fábio Júnior.
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0: Pai, um grande sucesso da trajetória de Fábio Júnior, e tivemos Rick Renner cantando Te Amo, Pai, abrindo o Alô Mato Grosso, que volta já já.
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1: Opa, estou de volta no seu rádio, de volta com o nosso programa Alô Mato Grosso, ao som de Altemar Dutra cantando Meu Velho. A gente segue por aqui com o nosso especial Dia dos Pais. Essa música do Altemar Dutra é maravilhosa, né? Olha, gente, só entende quem é pai, né? A gente, quando passa a exercer a paternidade, a nossa vida se transforma, ela muda completamente, né? E aí a gente reconhece um pouco mais ainda o valor do nosso pai. E eu tenho uma saudade imensa do meu pai, o senhor Joaquim Hortêncio Munhoz, né? Uma pessoa que me ensinou tanto e com quem eu queria ter convivido muito mais, mas em função de que ele queria que nós estudássemos, nos mandou para a cidade muito cedo e ficou morando na roça com a minha mãe. Então o nosso convívio diariamente, o nosso convívio cotidiano foi rompido muito cedo. Mas eu sinto muita falta dele, porque os momentos de finais de semana, depois que a gente cresce, se casa, vai embora, muda para longe, aí passam a ser os momentos de festa de fim de ano, de dia dos pais, do dia do aniversário, né? Eu sempre me esforçava para estar com ele no dia dos pais. E neste final de semana não estarei, mas eu estarei com as minhas filhas, então tem essa compensação também, né? E aí, nesta homenagem especial Dia dos Pais, com a lembrança do meu querido pai, Joaquim Hortêncio Munhoz, a gente faz uma viagem gostosa agora com mais três homenagens a você, que é papai. A gente ouve Giliardi, Roberta Miranda e Roberto Carlos.
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0: Meu querido, meu velho, meu amigo, sucesso do passado com Roberto Carlos. Tivemos Querido Velho com Roberta Miranda e abrimos com Giliardi cantando Ao Meu Velho Pai. Vou fazer um breve intervalo, volto já já.
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2: Opa, sou eu e estou de volta no seu rádio, de volta com o nosso programa Alô Mato Grosso. E olha, ouvindo o grupo Revelação cantando Pai, a gente continua a nossa homenagem ao Dia dos Pais neste final de semana. E incrível, né, que a gente começou lá com Fábio Júnior e Rick Renner, depois tivemos aí músicas bem antigas da nossa música popular. Agora vamos trazer músicas mais recentes e você vai ver que em todos os estilos os artistas homenagearam os pais. E aí, claro, eu quero me lembrar aqui da minha primeira paternidade, da minha primogênita Priscila Estela. Eu era muito novo, eu fui pai com 18 anos de idade. Mas quando eu vi aquela menininha linda no berçário daquela maternidade, eu tive certeza que a partir dali a minha vida estava transformada. Né? Como é maravilhoso quando a gente entra neste mundo da paternidade. E foi a minha filha Priscila Estela que me colocou neste universo encantador. Tenho certeza que você que me ouve também sentiu esta emoção de ser pai quando foi pela primeira vez. E o programa hoje é em homenagem a você que é papai. Então agora a gente vai em frente com músicas mais modernas, de artistas mais modernos que também homenagearam os pais. A gente começa com Rafinha, depois tem Lucas Luco e Gabriel, o Pensador.
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0: 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Muito orgulho, meu pai, sucesso de Gabriel Pensador, a belíssima 11 Vidas com Lucas Luco e não menos bela Copiei de Você com Rafinha Acústico. Farei um breve intervalo e volto já já.
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0: 8h49.
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1: Opa, estou de volta no seu rádio, de volta com o nosso programa Alô Mato Grosso, a nossa viagem pelos caminhos do som com Bruna Carla cantando Amigo de Todas as Horas. A gente entra agora no quadro para louvar e adorar, momento de louvor e adoração a Deus, o nosso Criador, o Autor da vida e Senhor da nossa existência, o Deus e Pai de nosso Senhor e Salvador Jesus Cristo. Bom, e claro, a gente está falando de amor do Pai agora, porque Deus é o nosso Pai eterno, é aquele que é único, que é absoluto. Então eu separei aqui também uma passagem e depois a gente vai fechar com uma canção que também reflete, faz uma reflexão sobre esta passagem de 1 João capítulo 4. No amor não existe medo. Antes, o perfeito amor lança fora o medo. Ora, o medo produz tormento. Logo, aquele que teme não é aperfeiçoado no amor. Nós amamos porque ele nos amou primeiro. Olha que lindo, né? O verdadeiro amor, ele lança fora todo medo. E é o amor que vem de Deus, né? E quando nós entendemos a grandeza desse amor, a imensidão desse amor, né? Lá em João diz assim: e Deus amou o mundo de tal maneira que deu o seu Filho unigênito para que todo aquele que nele crê não pereça, não morra, mas tenha a vida eterna. Porque a vida eterna é lá na eternidade, para onde vai o nosso espírito, né? Aqui nós estamos de passagem, o corpo vai desfalecer hora dessa, mas a gente vai para a morada celestial. Por quê? Porque Deus é Pai. Porque Deus nos ama de uma forma infinitamente inexplicável. Então, nós temos que entender esse amor. Nós amamos porque Ele nos amou primeiro. E olha, o verdadeiro amor que vem de Deus, quando a gente se conecta com Deus, entende esse amor e a gente se entrega a Ele em amor, a gente supera todos os medos, né? Tem uma canção da pastora Ludmilla Ferber que diz assim: o verdadeiro amor lança fora todo o medo. Não foi essa canção que eu separei para hoje, mas tem uma canção maravilhosa que a gente louva e adora agora com Jamile.
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2: No amor não há medo. Pelo contrário, o perfeito amor expulsa o medo. 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Aquele que tem medo não está aperfeiçoado no amor. Nós amamos porque...

0: Pai, louvor maravilhoso com Jamile, fechando o quadro Pra Louvar e Adorar do Alô Mato Grosso, que volta já já.
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3: 8:59.
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1: Opa, estou de volta, no seu rádio, de volta com o nosso programa Alô Mato Grosso, nosso encontro de fim de semana, neste especial Dia dos Pais, agora com Léo Canhoto e Robertinho cantando Meu Velho Pai. Gente, Léo Canhoto e Robertinho, eu era muito criança e esses caras faziam muito sucesso. E essa música é lá, do início dos anos 1970, né? E é um clássico, porque foi regravada por muita gente. Inclusive, a gente vai ouvir ela daqui a pouquinho com Carmen Silva. E aí, lembra que eu falei? A gente tem todos os estilos de música com homenagem aos pais, né? Desde o artista raiz, aquele mais sertanejo como Tunico e Tinoco, a, por exemplo, Roberto Carlos. Todos os estilos homenagearam e homenageiam os pais. E neste final de semana, especial Dia dos Pais para você que é pai raiz, para você que me ouve aí na roça, no campo, você que é aquele pai que decidiu seguir a sua jornada, a sua caminhada, morando na roça, né? Cuidando da terra, lavrando a terra, cuidando da criação, cuidando da natureza. Eu falei pai raiz, não tem um sentido pejorativo não, mas é aquele que decidiu manter as origens, né? Lá na roça, lá no campo, para você que é da cidade também, para você que é urbano. A gente vai agora, neste programa especial Dia dos Pais, curtir juntos Teixeirinha, Carmen Silva e Tunico e Tinoco.
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0: Velho Pai, sucesso do passado com Tonico e Tinoco. Tivemos o clássico Meu Velho Pai com Carmen Silva. E o Teixeirinha cantou também Meu Velho Pai. Farei um breve intervalo, volto já já.
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2: Opa, sou eu. Sou eu e estou de volta. De volta com o nosso programa Alô Mato Grosso, a nossa viagem pelos caminhos do som. Agora com Rick Renner cantando Mais Que Pai e Filho. Aí eu quero lembrar também da minha paternidade, né? Da minha segunda filha, a Júlia Gabriela, que nasceu, eu tinha apenas 20 anos de idade, mas completava a minha felicidade naquele momento. Eu achava que não teria mais filhos, né? E foi uma fase maravilhosa, de muita luta, de muita dificuldade. Depois a minha vida deu uma guinada, eu encontrei o grande amor da minha vida, Leda Alves, e com ela veio a Ludmilla, né? A Ludmilla foi uma promessa de Deus na minha vida também. E hoje, com 18 anos, me alegra muito essa filha que é tão temente a Deus, que é tão comprometida com a palavra de Deus. E para selar tudo isso, também promessa de Deus na minha vida, veio Joaquim, que eu fiz uma homenagem ao meu pai, batizando ele de Joaquim. A Júlia, minha segunda filha, é uma homenagem à minha mãe, que se chamava Júlia. E o Joaquim, uma homenagem ao meu pai. E aí eu sou pai desse quarteto maravilhoso, três filhas e um filho, que enchem a minha vida de alegria. E claro, né, eu tenho duas netas, a Heloísa, minha neta mais velha, é mais do que neta, é meio filha, porque eu criei ela, né? É, Júlia morava comigo quando ela chegou. E a Gabi, a pequena Gabi, que é o xodó de todo mundo. Bom, gente, agora tem Rick Renner cantando Mais Que Pai e Filho. E agora o sertanejo moderno também traz a homenagem aos pais, que eu quero lembrar que a família Céu Agro, os papais da Céu Agro, oferecem para a família J. Basso, lá em Guiratinga e Rondonópolis, Giovanni, Patrick, todo o time da J. Basso. E eu quero dizer para vocês da J. Basso, que são papais, né? Sintam-se homenageados e abraçados por nós e pela equipe da Céu Agro. Aliás, para todos os papais da Céu Agro, aquele abraço, viu? Em especial para o nosso CEO lá, o Leandro, que também é papai. Então, um abraço para todos vocês, sintam-se homenageados, né? E a gente vai agora, neste programa especial Dia dos Pais, com Mike e Lian, Nayara Azevedo e Daniel.
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0: Meu pai, bonita homenagem de Daniel. Tivemos Benção Pai com Nayara Azevedo e abrimos com Mike Lian também cantando Meu Pai. Farei um breve intervalo, volto já já.
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1: Opa, estou de volta, no seu rádio, de volta com o nosso programa Alô Mato Grosso, a nossa viagem pelos caminhos do som. E olha, Martinho da Vila está dizendo que está na hora de irmos embora. Então vamos embora, vamos tirar o time de campo. Hoje fizemos uma homenagem especial ao Dia dos Pais e eu espero que você tenha gostado. E eu deixo aqui o nosso abraço para você, ouvinte, que é papai. Tá bom? Olha só, vamos deixar aqui o Ed René Kivitz e o Talmidim de hoje, que tem o título Além. E depois o Matheus Riso vem cantar Meu Mundo Não É Aqui. E eu espero que você faça uma reflexão com relação a essas mensagens. Lembrando que se o nosso mundo não é aqui, a gente vai voltar para a morada celestial, onde está o nosso Pai Eterno, o autor da nossa vida, o Senhor da nossa existência. E a Ele eu agradeço agora, meu Deus e meu Pai, Deus e Pai de nosso Senhor e Salvador Jesus Cristo. Eu te agradeço pela oportunidade que me deu de fazer aquilo que amo, que é comunicar através do rádio. E ao agradecê-lo, mais uma vez eu te peço, Senhor, que o Senhor abençoe a minha vida, da minha família, a vida do Agnaldo e seus familiares, a vida de cada integrante, de cada emissora parceira e seus familiares, e a vida de cada ouvinte, onde quer que haja um radinho ligado. Que as bênçãos do Senhor estejam sobre a vida da pessoa que me ouve, sobre a sua casa e sobre a sua família. E peço uma bênção especial hoje a todos os papais de Mato Grosso, do Brasil e do mundo. E estou indo embora, vou deixando vocês aqui com Ed René Kivitz. A mensagem tem o título Além. O Matheus Riso canta Meu Mundo Não É Aqui. E outra vez eu digo, foi muito bom estar na sua companhia. Foi maravilhoso contar com a sua audiência. Fiquem todos com Deus, tenham todos uma excelente semana. E até a semana que vem.
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2: O Evangelho segundo São João, capítulo 18, versículo 36. Palavras de Jesus. O meu reino não é deste mundo. O meu reino não é deste mundo. Jesus está sendo interrogado por Pilatos, a autoridade política romana, e faz essa afirmação contundente. O meu reino não é deste mundo. O anúncio do reino dos céus, ou do reino de Deus, que Jesus faz, é o cumprimento de uma profecia de Daniel. O profeta Daniel, quando interpreta os sonhos de Nabucodonosor, diz que haveria uma sucessão de reinos. O reino babilônico, o reino assírio, o reino medo-persa, o reino grego, depois o reino romano. E que nos dias desse último reino romano, surgiria um outro reino. Um reino que viria como uma pedra lançada não por mãos humanas e que reduziria todos os outros reinos a pó. Esta afirmação do profeta Daniel faz com que o reino de Deus seja apresentado por Jesus como este reino, o reino que vem lançado dos céus, por isso é o reino dos céus. Mas o reino de Deus não é meramente uma nova ordem social e uma nova ordem política. Se assim fosse, o reino de Deus trataria apenas de uma extensão maior das conquistas humanas consideradas até agora. O reino de Deus não é apenas um reino onde existe a igualdade social, onde existe bem-estar social, onde existe a democracia plena, onde existe respeito à dignidade humana, às liberdades individuais, enfim, tudo isso que nós estamos acostumados a compreender como ideários de agendas políticas. Quando Jesus diz, o meu reino não é deste mundo, ele está dizendo que o meu reino é de outra ordem. Ele está dizendo da abrangência do reino de Deus para muito além dessa questão social e política. Ele está falando de um reino que coloca em ordem não apenas a sociedade humana, mas toda a criação de Deus. Por isso é que a teologia vai dizer que o reino de Deus é o fim bom de toda a criação, isto é a plenitude da criação de Deus, não apenas o homem e a ordem social. E esse reino, essa plenitude da criação, que a Bíblia também vai chamar de novo céu e nova terra, não pode ser a conquista humana. Não é com ordem e progresso que nós vamos alcançar a plenitude da criação de Deus. não é com o positivismo ideológico, não é com ciência e tecnologia, nem aperfeiçoamento dos instrumentos sociais. Tudo isso é muito positivo, mas ainda fica muito aquém da promessa do reino de Deus. Por isso Jesus diz, o meu reino não é deste mundo, portanto o meu reino só pode ser consumado com a interferência do meu Pai. Nós não estamos falando de um reino humano, estamos falando do reino de Deus. A minha oração é discernir toda a abrangência do reino de Deus e essa sua múltipla dimensão. A dimensão do aqui e agora e do ali e além. A dimensão da história e da eternidade. A dimensão de todas as causas de justiça no horizonte político, social, mas também a dimensão da completude, da plenitude, da redenção de Deus para toda a sua criação. De tal maneira que com esse discernimento eu não esteja preso apenas ao aqui, mas também não esteja em fuga para aquilo que é além. A minha oração é discernir o reino de Deus em toda a sua abrangência. Eu convido você também a fazer a mesma oração.
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Existe uma teoria que se chama 90-10, onde uma pessoa tem 90% daquilo que você procura em alguém. Só que você foca naqueles 10% que falta. Aí você sai pra rua, se aventura, e realmente você encontra aqueles 10%, mas não se deu conta que perdeu os 90%.

0: 11 27.
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2: 1:18.

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2: 1:31.

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0: 1h58.
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0: 2h33.
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1: 2:46

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2: 13:12.
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2: 3:29.
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0: amigos do Trecho, aqui é o Fernando Riquetti. É bom demais poder prosear com vocês todos os dias. É só pegar a estrada rumo ao seu destino que o Brasil Caminhoneiro vai junto com você. O simulador de direção do SESI Senat é uma ferramenta fundamental para a capacitação dos motoristas profissionais, especialmente caminhoneiros e condutores de ônibus. Esse simulador, gente, permite que o motorista enfrente situações de risco em um ambiente seguro, sem colocar vidas ou outros veículos em perigo. E o Francisco Garonce, nosso repórter especial, foi até uma unidade do SESI Senat para ver de perto como funcionam os simuladores. É contigo, Garonce!
1: O simulador não substitui a estrada, mas ele permite repetir situações, corrigir erros e preparar o caminhoneiro para decisões críticas. O erro cometido no simulador vira aprendizado. Já o erro cometido na estrada pode virar tragédia. Aprender a conduzir com segurança continua sendo indispensável. E quanto menor a exigência legal, maior a necessidade de métodos auxiliares, o uso de bons instrutores que possam capacitar quem está se formando. E aí entra nessa história uma peça fundamental: a tecnologia do simulador. Os simuladores já foram obrigatórios, deixaram de ser, mas desde 2016 que ele é usado para a capacitação de condutores de caminhões, ônibus e carretas.
0: E o Garon se conversou com dois alunos que usaram o simulador, o Alex e a Amanda.
1: Quando você sai desse treinamento do simulador, você se sente mais seguro para ir para a rua?
2: Sim, com certeza. A gente sai com outra visão, né? Qualquer treinamento, qualquer coisa é de bom intuito, né? Todo mundo sai daqui com uma visão diferente.
3: Fazer o treinamento no simulador eu acho muito importante, porque a gente já começa a ter uma base do que a gente vai viver lá no mundo lá fora. Coisas que a gente aqui, por mais que é um treinamento, mas ainda você pode errar aqui. Para você aprender, lá fora você não vai poder fazer isso, né? Porque lá tem vidas, tem outras situações que você não pode errar de jeito nenhum.
1: Aqui cria-se um ambiente de capacitação para eficiência e segurança. E olha, se você ainda não passou por essa experiência, vem até uma dessas unidades do SESI Senat, porque aqui ele funciona todos os dias. E essa nossa conversa não termina aqui. A gente continua junto nas redes sociais.
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0: A sigla MOP, você sabe, né, parceiro? Significa Movimentação Operacional de Produtos Perigosos. E serve para preparar os motoristas que desejam estar aptos a transportar cargas perigosas. Esse curso é muito procurado, pois é ele que possibilita ao motorista um aperfeiçoamento, além de valorizar o profissional dentro da empresa. Luciano Oliveira é técnico de formação profissional. Ele fala sobre a importância do curso MOP. Vamos ouvi-lo.
5: O curso MOP é um diferencial muito grande na carreira do profissional, né? E já tem algum tempo já, né? O curso MOP tem mais de 30 anos. Vai contratar um motorista, se tiver o curso MOP, ele já tem um diferencial no currículo dele.
6: A validade do curso MOP hoje é de quantos anos?
5: 5 anos.
6: 5 anos aí também, né?
5: A primeira vez é 50 horas, a atualização é 16 horas. O curso contempla 9 classes de produtos perigosos, né? No nosso país, o que mais se transporta é classe 3, líquido inflamável. Então, praticamente, todos os dias a gente tem notícia de acidente envolvendo líquido inflamável. O curso MOP ele é muito abrangente. Para poder fazer, tem que ter mais de 21 anos, no mínimo categoria B de bola. O mercado está à procura de pessoas qualificadas. Se ele colocar tudo isso em prática, com certeza ele vai se tornar um condutor diferente, um profissional diferente, e vai ser mais fácil de entrar no mercado de trabalho.
7: Gislaine é diretora de uma empresa especializada no transporte de químicos em Mauá, na Grande São Paulo. Ela sempre investe na qualificação e treinamento dos motoristas.
8: A gente começou com tinta, verniz, e aí foi para ácido, cloro, resina, o que tiver de perigoso e químico a gente leva. Os funcionários que trabalham com essa carga, eles fazem um treinamento específico na fábrica, inclusive. Vão com vários EPIs diferenciados no caminhão, máscaras e enfim, né? Dependendo do produto, tem o treinamento. Então a gente tem dificuldade agora, acho que como todas as transportadoras, em contratar motorista, principalmente para o químico, que precisa ter o MOP, pelo menos. Eles entram só com o MOP aqui e aí a gente dá todo o treinamento para ele iniciar. A gente teve o último acidente, que já faz uns 20, 25 anos, foi um tombamento de tinta. Sim. E aí, graças a Deus, não teve contaminação, nada. Fizemos o que deu para fazer na época, lá o que tinha que fazer, chamamos as autoridades e tudo, mas há 20 anos atrás era tudo muito diferente. Não. E não existia também essa preocupação ambiental tão forte como tem hoje. Então as coisas eram feitas mais ou menos.
6: O motorista que faz esse tipo de transporte sempre tem que estar 100% atento a tudo que acontece no dia a dia, né?
8: Tem que estar atento, atualizado. Não é porque você fez o curso MOP que você não precisa fazer mais, você já sabe tudo, tem que fazer as reciclagens, participar ativamente dos treinamentos, contribuir, contar sua experiência na estrada. Isso é super importante porque eles sabem o que acontece de verdade. A gente aqui dentro do escritório, a gente só vê no rastreador o caminhãozinho andando, mas quem está lá vendo a condição da estrada, os perigos são eles, né?
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0: Solta um som aí, Paulinho!

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1: Turma, eu estive pelo trecho lá na região de Campinas, no interior de São Paulo. Por lá, eu encontrei o parceiro Maurício dos Santos. É caminhoneiro há muito tempo. Muita história para contar. Vamos ouvir o papo.
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1: Esse daqui é o Mauricião, estradeiro lá da cidade de Aparecida de Goiânia. Quando ele começou a tocar caminhão Brasilzão afora, os cabelos dele eram tudo pretinho. Agora já tá tudo ficando branco, né, Mauricião?
3: Então, olha como é que já ficou aqui. Não tem mais nenhum fio.
1: Eita.
3: Tanto rodar nas estradas aí. Dia, já rodei na estrada de terra, já rodei... Não, vocês precisam de ver o lugar.
1: Jogo duro.
3: Jogo duro, isso não é fácil, não. Você começa no caminhão, esse aqui é um caminhão bom hoje. Você pega, põe um 113 na sua mão, um D60, é assim que você começa.
1: Bom, Maurício, se você reclama da situação das estradas e dos caminhões no começo de carreira, eu imagino o ponto de parada e de descanso era bem mais complicado do que hoje para poder encontrar um, né?
3: É, era muito complicado, mas hoje ainda tá mais ainda. Você chega num posto, você não acha uma vaga. Você tem, se você pagar, se abastecer. Agora, se você não abastecer e não pagar, você não tem, não deixa. O nego vai lá onde é que você tá e te tira de lá. Você encosta num posto ali, tá tudo lotado. Não sei como é que aqui hoje tá desse jeito. Você vê, motorista dormindo em beira de rodovia, é arriscado, mas o cara não aguenta, para na beira de uma rodovia.
1: Não tem como, né? A questão da criminalidade acaba pegando. Se você, de repente, não abastece o caminhão, não tem lá uma caderneta, lá uma ficha com o pessoal do posto, a turma bota realmente para rodar.
3: Mas é caminhão demais. O dia que eu fui mesmo para Guarulhos, você vê a vaguinha que eu dormi ali no posto ali, e ali na Fernando Dias ali, porque tem que saber a hora também. E para sair cedo, você não sai também, porque o nego vai chegando e tampando você, não tem vaga. Tem aquelas áreas de descanso, né, que eles falam, mas aquela área de descanso o cara só para ali, não tem um banheiro, não tem nada para ir ali. A não ser a concessionária que tem ali um atendimento ali, mas ali não cabe nem dois, três caminhão.
1: Aí não dá.
3: Ali só passa para tomar uma água ali, se tiver um café e pronto, e vai embora. Boa. Se entende, é bom, porque o motorista tem hora que faz a necessidade até de um banheiro, meu amigo. Hoje você paga 10 conto num banho aí, ou mais. Você paga, você tem que pagar, senão você não banha. Você entendeu? E fora o valor das coisas nos postos. Os postos põem arrochando nos coitados motoristas. É arrochando.
1: Quer aproveitar, Maurício, mandar um recado pra turma que tá acompanhando o nosso bate-papo?
3: Não, é só aquele que for entrevistado falar a mesma coisa que eu tô falando pra poder ajudar nós também, né? Nós precisamos de um apoio também, né? Porque a nossa vida é só rodar. E nego não dá muito valor em nós também, não. Não dá muito valor em nós, não. Nós não é bem-vindo, não. Você entende? Nós não somos bem-vindos. Assim, você vê que a gente que faz o transporte, que faz tudo. Mas, você vê, você chega num posto aí, às vezes acha um lugar, o cara vai lá correndo lá. É, se não abastecer, tem que pagar tanto aí. Isso já aconteceu comigo, né? E aí você tem que rodar. Você tem que rodar até mais tarde, ver se acha um lugar.
1: Torcer para que essa situação melhore. Te agradeço por demais pela gentileza aí. Tá bom, Maurício?
3: Eu que agradeço.
1: É isso aí.
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1: Tem música na boleia.

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3: O nosso papo estradeiro de hoje é com o Rogério. O moço já foi caminhoneiro por muito tempo e hoje é gestor de frota de uma transportadora em Guarulhos, na região metropolitana de São Paulo. Vamos ouvir a prosa?
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4: Rogério, me comenta uma coisa. Antes de você assumir a parte de gestor, você também já foi estradeiro, né?
5: Já fui. É uma herança desde meu pai e do meu avô.
4: É, né?
5: Sim, sim.
4: Opa!
5: Então, meu irmão também. Enfim, a gente tem já um histórico aí de estrada bem sólido já.
4: Na verdade, o que a gente costuma dizer, você é um verdadeiro diesel 90. Né?
5: Exatamente. Tá no sangue.
4: Legal. Você começou trabalhando aonde? Fazendo que rota? Você lembra?
5: Ah, quando eu comecei como ajudante. Depois consegui comprar meu caminhão. Eu fazia a rota do interior de Tatuí, São Paulo.
4: Tá.
5: E depois ficou pequeno, a gente foi viajando e fazia Bahia, enfim, esse sudeste todo aqui.
4: Legal. Chegou a viajar muito com o pai, com o avô ou não?
5: Sim, com meu pai. Meu avô, né, bem pouquinho, mas com meu pai, até poucos anos atrás, ele ainda estava dirigindo bastante ainda.
4: Pai. Tem alguma viagem marcante que você lembra que você fez aí com o pai, que marca a história, tanto sua quanto dele ou não?
5: Ó, tem muito perrengue, pneu que estoura na estrada. Comigo já aconteceu bem marcante assim, que a gente atropelou um cavalo. Então foi uma coisa bem, bem séria. Graças a Deus, tudo resolvido e a gente seguiu.
4: O bacana é que nessas viagens, né, que você acaba fazendo junto com o pai, sempre dá pra colocar uma prosa em dia, né? Fazer umas confidências, ouvir umas confidências do velho também, né?
5: Ah, tem. Porque história pra contar ele tem, viu? E aí a gente vai pondo em dia essas coisas.
4: Boa. Que bacana de você a gente perceber essa tua evolução no mundo do transporte, né? Você saindo, por exemplo, no caminhão, né, que você tinha, vindo pra transportador e tendo esse reconhecimento agora e trabalha como gestor de frota aí também, né?
5: É um perfil, assim, que aparentemente é difícil de você encontrar alguém que sai da estrada e quer ficar preso numa empresa, né? Então, aconteceu de coincidentemente, assim, da Alfa entender o meu perfil e me contratar, né?
4: Você tem um orgulho danado dessa profissão, hein, moço?
5: Tem. Nessa daqui a gente consegue ter bastante fundamento aqui.
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3: E agora, tem música pra turma.

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2: Ribeirão Preto, cidade conhecida como a Califórnia brasileira, é um dos principais polos logísticos do interior paulista. Cortada por importantes rodovias, a região movimenta diariamente milhares de caminhões transportando produtos do agronegócio. Tem caminhão no puxa do combustível, dos alimentos e cargas industriais. Eu estive por lá gastando sola de sapato e bati um papo com o taxista Rafael. Ele fala como é que é a cidade de Ribeirão Preto e como é fazer rastros por lá.
3: É uma cidade muito boa, desenvolvida no agronegócio, em tecnologia. Quer dizer, aqui nós encontramos de tudo, né?
2: As ruas por aqui, ó, são bem traçadas, cortadas por grandes avenidas e bem sinalizadas, viu? Pra turma da estrada que não conhece a cidade, ele inclusive faz o trabalho de chapa, é verdade?
3: Sim, a gente não só dá essa prestação de serviço para os caminhoneiros que entram, apesar que aqui é uma cidade assim, bem traçada, cheia de avenidas, né? A gente também faz o acompanhamento. Muitas vezes a pessoa não sabe ir, ele pega, nós acabamos levando como guia, né? A gente guia ele até a empresa, o local onde ele está precisando chegar até lá. Não só caminhoneiro, mas também os carros particulares também, né?
2: Esse foi o motorista de táxi Rafael, que leva passageiros e também auxilia os estradeiros pela cidade. Turma, Ribeirão Preto é considerado uma das principais portas de saída da produção agrícola do interior paulista e de lá, o produto segue para o resto do país e além fronteiras.
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1: Poxa vida, já tá na hora de ir embora. Meia hora passa voando. O Brasil Caminhoneiro é uma realização da Cobran, Companhia Brasileira de Marketing. Fique com Deus e muita atenção e responsabilidade na estrada. Até amanhã, pessoal.

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2: 13h55.

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Bom dia, minha gente amada. Que alegria começar mais uma semana aqui com você. Eu sou o seu parceiro na rádio, trazendo a energia do campo para dentro da sua casa, do seu trabalho, da sua estrada. Hoje é segunda-feira, 10 de agosto de 2026, e o som do campo já está no ar pela Rádio Conte 101,5 FM, a rádio onde você estiver. E olha só que maravilha para começar a sua manhã, hein? Nesta parte do programa, você já pode participar e concorrer a um super pacote do delicioso café Favo de Mel. Mande sua mensagem agora mesmo. Faça seu pedido musical pelo nosso WhatsApp ou siga a gente no Facebook, é Conte Mirassol, e no Instagram, @RadioConteMirassol. No finalzinho do programa, a gente vai anunciar o grande sortudo ou sortuda. E para trazer aquela paz e a inspiração que a gente tanto precisa neste comecinho de semana, anota aí essa mensagem. E de repente tudo dá certo, tudo acontece. Não é sorte nem acaso, é o tempo de Deus, porque aquilo que Ele prepara chega na hora certa, nem antes para nos iludir, nem depois para nos fazer desistir. Confie, espere e continue fazendo a sua parte. O tempo de Deus sempre transforma a espera em vitória. Tenha um dia abençoado. Que palavras fortes, não é mesmo? E é com essa energia que a gente segue. Aumenta o volume do seu rádio, que o som do campo está bombando. Bom dia, que Deus abençoe você e toda a sua família. Vamos juntos até às 7 horas, com muita moda boa e a sua participação. E para começar com o pé direito, aquela moda que a gente ama. Jades e Jadson com Como Vai Você. Chega mais!

dia, bom dia! Que alegria ter você com a gente nesta manhã de segunda-feira aqui na Rádio Conte 101,5 FM. O som do campo tá no ar. E a Conte, onde você estiver, tá sempre ligadinha em você. Manda um alô pra gente no nosso zap.

0: Bom dia, gente! Que energia boa aqui na 101,5 FM, no São do Campo. Daqui a pouquinho, a gente volta com mais. 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
2: 4:18.
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0: 4h20.
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2: Bom dia Brasil! Que alegria ter você de volta aqui com a gente na nossa segunda parte do Som do Campo. Continue ligado, porque ainda vem muita moda boa para sacudir o seu dia. Muita alegria! E claro, hoje tem o nosso sorteio de um pacote de café Favo de Mel. Boa sorte a todos, hein? Seguimos juntos com Pedro do Vale. E para abrir essa parte com chave de ouro, preparar o coração, olha só quem chega: Pedro Bento e Zé da Estrada.

Bom dia, gente boa! Que alegria ter você ligado na Rádio Conte 101,5 FM, o som do campo no ar. 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

0: dia, gente querida! Que alegria ter você ligado aqui na Rádio Conte, 101,5 FM, sintonizando a sua vida com o som do campo. A gente está junto, vibrando com a energia boa que só a vida aqui oferece. E olha, nesta parte do nosso programa, a gente já passou por tanta coisa boa, não é mesmo? O dia está só começando, mas a nossa programação já está a todo vapor, com muita coisa boa ainda para rolar. Agora é hora de uma pausa rápida, um pequeno respiro, para a gente voltar com ainda mais força, mais música e mais histórias para compartilhar. Fica com a gente, não sai daí. Já já a gente está de volta. Mas antes, um recadinho importante dos nossos parceiros. Para você que quer interagir, mandar um alô, um abraço, é só procurar a gente no Facebook Conte Mirassol, no Instagram arroba Rádio Conte Mirassol, ou mandar um zap Rádio Conte, onde você estiver.
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2: 4h31.
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0: 4:34.
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2: Bom dia, Brasil. Estamos de volta na terceira parte do Som do Campo, aqui na Rádio Conte, 101,5 FM. Muito obrigado a Clara Vitória, lá no Silvio Rodrigues. E um abraço especial para a Jacira Anjos, aí na Chácara Nossa Senhora Aparecida. Ah, e a Dona Edith mandou um áudio. Olha só.
3: Bom dia, Pedro do Vale. Manda a próxima música pra mim. Coloca o meu nome e o da Clara Vitória no sorteio do café. Bom dia, que Deus nos abençoe o nosso dia.
2: Não saia daí, porque hoje ainda tem o sorteio do café Favo de Mel. E agora, para embalar sua manhã, vem aí A Lua é Testemunha, de Chico Rei e Paraná. Fica com a gente.

0: Bom dia, gente! Que energia boa aqui na Rádio Conte, 101,5 FM. O som do campo tá demais. E olha, daqui a pouco a gente volta com muito mais pra você. Antes, comerciais rapidinhos. Manda um oi no nosso zap 999904664. Fica com a gente, onde você estiver.
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2: 4h44.
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0: 4h46.
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2: Bom dia, gente boa. Estamos de volta. Rádio Conte, 101,5 FM, no som do campo. Um abraço carinhoso para Sônia de Jesus, Marilene Batista e Maria José Soares. Que Deus abençoe o dia de vocês com muita saúde, paz e alegria. E continue ligadinho, porque ainda tem muita música boa vindo por aí. Agora, Sertão, com João Paulo e Daniel.

dia, bom dia. Que alegria ter você ligado aqui na Rádio Conte, 101,5 FM, onde você estiver. 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Sintonize e venha com a gente.

0: Bom dia, bom dia! Que maravilha de manhã no seu Som do Campo. Estamos na quarta parte e a energia não para. Segura a emoção, que a gente vai rapidinho para o nosso intervalo comercial. É a Rádio Conte, 101,5 FM, onde você estiver. Voltamos já já com muito mais.
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2: 4h57.
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0: 5 horas.
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2: Bom dia, Rádio Conte 101,5 FM. Estamos de volta, bom demais ter a sua companhia aqui no Som do Campo. Um abração especial para nossa ouvinte Maria Aparecida e também para a querida Ana Elza. Muito obrigado por fazerem parte das manhãs da nossa rádio. A gente adora essa energia de vocês. E tem mais, hein? Hoje tem sorteio de um pacote delicioso de café Favo de Mel. Mande sua mensagem pra gente no WhatsApp 9-9990-4664. E não esqueça de seguir a gente no Facebook, Conte Mirassol, e no Instagram, @ Rádio Conte Mirassol. Rádio Conte, onde você estiver. Agora, para embalar ainda mais seu dia, prepare o coração, porque vem aí uma das duplas mais respeitadas do Brasil, Tião Carreiro e Pardinho, com o clássico Caçador do Ivinhema. É pra esquentar a alma.

0: dia, minha gente! Que energia incrível, hein? Estamos juntos aqui, firmes e fortes, no som do campo. A sua companhia perfeita para esta manhã. É a Rádio Conte 101,5 FM, chegando onde você estiver, com a melhor programação. E olha só, a gente tá na quinta parte do nosso programa. E para manter essa vibe lá em cima, vamos dar uma pausa rapidinha. Mas não sai daí, não. É só o tempo de um cafezinho. E a gente já volta com mais som do campo. Fique ligado. Mande seu recado no nosso WhatsApp 999904664 e acompanhe tudo nas redes @RádioConteMirassol no Instagram, Conte Mirassol no Facebook. Segura aí que a gente volta já.
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2: 5:12.
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0: 5:18.
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2: Bom dia, estamos de volta. Rádio Conte 101,5 FM, onde você estiver. Um grande abraço para Nilza Marina, para Silvana Ramos e para o amigo Nelson. E o Dirceu Martins, que mandou um áudio, olha só.
3: Bom dia, Pedro do Vale. Toca pra nós aí A Casa de Tião Carreiro. Vou oferecer pra toda a minha família aqui no Rancho Alegre. Pra vocês aí da rádio, pra quem estiver na escuta e gostar da moda. Então, bom dia pra todos nós. Tchau, obrigado.
2: Muito obrigado pela sintonia. Não esqueça, hoje tem sorteio de um pacote de café Favo de Mel.

0: Bom dia, bom dia, meu povo! Que energia boa que a gente sente aqui no São do Campo, na sua Rádio Country 101,5 FM. Onde você estiver, a gente tá junto, levando essa vibração para começar a sua segunda-feira com tudo. 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Fica ligado que a gente já volta com muito mais Som do Campo. Daqui a pouco tem mais música boa e o nosso bate-papo. Enquanto isso, a gente vai rapidinho pro intervalo, mas não desgruda da 101,5 FM não. Manda um alô no nosso WhatsApp. Anota aí: 999-904664. É rapidinho e a gente já tá de volta.
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2: 5:29.
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0: 5h35.
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2: Bom dia, gente. Estamos de volta com o Som do Campo, que não para, viu? Quero mandar um abraço forte pro Laurindo, pro José Carlos e pra Kátia, lá em Glória do Oeste. E um beijo especial pra querida Dona Irene, no Sonho Azul, que mandou um áudio pra gente.
3: Bom dia, programa Som do Campo. É a professora Irene Soares, de Sonho Azul.
2: Que alegria! É sempre uma satisfação ter vocês com a gente, viu? E agora, para embalar essa manhã, se prepare. Vem aí, Leonardo, com Pergunte ao Dono do Bar.

dia, gente boa! Que alegria ter você ligado aqui no Som do Campo, na Rádio Conte 101,5 FM. Onde você estiver, a gente te encontra. 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Fique com a gente!

0: dia, gente animada! Que energia boa aqui na Rádio Conte, 101,5 FM, o som do campo não para. Agora, um rapidinho intervalo, mas não sai daí, hein? Já já a gente volta com muito mais pra você, se estiver.
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2: 5h46.
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0: 5h52.
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2: Bom dia, família da Rádio Conte. Estamos de volta com o Som do Campo, na 101,5 FM. A rádio que te encontra onde você estiver. Começando bem a sua segunda-feira. E um abraço especialíssimo vai para Nivalda Masson, que mandou aquela mensagem linda direto do coração. Bom dia, que a paz do Senhor esteja com vocês. Eu quero participar do sorteio. Amém. Que Deus abençoe você e toda a sua família. Que maravilha, Nivalda. Receba nosso carinho. E um alô gigante também para Luzia Alves e para nossa querida Maria Madalena de Souza, lá em Curvelândia. Muito obrigado, viu, pela audiência e pelo carinho de sempre.

0: Bom dia! Que energia boa no Som do Campo. Sua companhia ideal para começar a semana. Daqui a instantes a gente volta com muito mais. Agora, um rapidinho intervalo na Rádio Conte, 101,5 FM. Lembre-se, somos onde você estiver. Não saia daí, viu?
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2: 5h59.
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0: 6 e 5.
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2: Bom dia, minha gente querida. Que alegria estar de volta aqui no Som do Campo, na Rádio Conte 101,5 FM. Onde você estiver, um abraço carinhoso de coração para Carmélia, para Maria Edi, lá na comunidade Sete Galhos. E um alô especial para o Donizete, no Jardim São Paulo, e para o João Batista, que enviou um áudio participando da programação.
3: Bom dia, Pedro do Vales. Tudo bem com você? Eu quero que você rode a mudo com... Bom, os Gargantas de Ouro, Barquinha de Ouro, ofereço para minha mãe Geraldo, meu irmão José, Francisco, Marte, para Maria de Lourdes, para Luiz, para Quitéria, para o Benedito, para Socorro, para Martiliano, para Fátima, para Santanha e todos os ouvintes da rádio. Muito bom dia, hoje vai ter sorteio do café Favo de Mel, vai ter sorteio hoje. Se for ter sorteio, você põe meu nome no sorteio. João Batista de Almeida.
2: Muito obrigado pelo carinho de vocês, viu? A sua participação é o que faz a nossa manhã ainda mais bonita. E olha, continue participando com a gente, porque hoje tem presente aqui no Som do Campo. Manda sua mensagem, seu pedido, seu áudio lá no nosso WhatsApp. É o 999904664. Você também nos encontra no Facebook como Conte Mirassol e no Instagram, @RadioConteMirassol.

0: Bom dia, gente amiga! Bom dia para você que acompanha o Som do Campo aqui na Rádio Conte, 101,5 FM, onde você estiver. Que energia boa nessa manhã de segunda-feira, hein? E para manter essa sintonia lá em cima, a gente faz agora uma rapidinha e já volta com muito mais. 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É rapidinho, tá? Fica com a gente. O Som do Campo já tá de volta.
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2: 6:15.
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0: 6h21.
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2: Bom dia Brasil. Estamos de volta, sim senhor, com a energia lá em cima, direto do Som do Campo, aqui na Rádio Conte 101,5 FM. Onde você estiver, a gente te encontra. E olha, nesta parte do programa, a gente manda aquele abraço apertado para Damares Oliveira, para Aparecida do Carmo, para Eva Melo e um abraço especialíssimo para o Sebastião, que mandou um áudio caprichado pra gente.
3: E bom dia, Pedro Duarte, tudo bem com vocês aí? Espero que sim, se Deus quiser e Ele quer. Pedro, manda uma música pra nós aí com o Zilizalo. Nós ouvimos agora de manhã. Oferecer pra vocês da rádio, pra minha família, pra quem tiver na escuta, mais um dia que vem, se Deus quiser. Tchau, muito obrigado.
2: Valeu demais, Sebastião. E atenção, hein? Hoje tem sorteio de um pacote café Favo de Mel, o sabor que abraça.

dia, gente querida. Que alegria estar com você aqui, sintonizado na Rádio Conte. 101,5 FM é o som do campo, a sua melhor companhia neste começo de dia cheio de energia boa. A gente está conectado, onde você estiver. Manda seu recado, sua mensagem pra gente pelo nosso WhatsApp 999904664. No Instagram é @RádioConteMirassol e no Facebook Conte Mirassol. Vem com a gente!

0: dia! O Som do Campo segue firme nesta décima parte do programa. Daqui a pouquinho a gente volta. Mande seu recado pro 99990-4664. É rapidinho, já já.
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2: 6h30.
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0: 6h38.
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2: Bom dia, gente. Som do campo de volta para alegrar sua manhã com muita música boa. Hoje tem sorteio de café favo de mel. Participe. Um abraço para Maria Madalena, Gilcar, Cleide e João Batista em Curvelândia e para o Claudemir no Rancho Alegre. Obrigado pela companhia. Agora, Zezé de Camargo e Luciano, para você.

Que alegria enorme estar aqui com vocês. Sou Pedro do Vale, no Som do Campo, a sua companhia fiel. Fique ligadinho na Rádio Conte 101,5 FM, onde você estiver, porque o dia está só começando com muita energia boa. 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Vem com a gente!

0: dia, meu povo animado. Que energia boa na Rádio Conte, 101,5 FM. O som do campo trazendo o melhor para sua manhã. A gente vai rapidinho para um intervalo comercial, mas não saia daí, hein? Fica com a gente, porque já já tem muito mais música e informação de qualidade. Rádio Conte, onde você estiver. Quer mandar um recado? Chama no nosso WhatsApp, 99990-4664. Volto já.
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2: 6h46.
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Chegamos, meu amigo e minha amiga, ao final de mais uma edição cheia de energia do Som do Campo, aqui na Rádio Conte 101,5 FM, onde você estiver. Muito obrigado de coração pelo carinho da sua audiência, pela companhia incrível que você nos fez nesta manhã. Foi bom demais ter você com a gente. 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Ah, e o brenhador do pacote delicioso de café Favo de Mel é o Donizete, lá do Jardim São Paulo. Parabéns, Donizete. É isso, gente. Eu sou Pedro do Vale, desejando um bom dia para você, uma semana abençoada. Foi um prazer enorme estar na sua sintonia nesta segunda-feira, 10 de agosto de 2026. Um grande abraço, viu? E até amanhã, se Deus quiser. Tchau, tchau.

0: 6h56.
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Muito bem, 7+3. 7:03, o nosso bom dia. Muito bom dia, senhoras e senhores. Estamos chegando no seu rádio para mais uma edição do nosso Giro Conte, que é o giro de notícia. É as informações que você precisa saber que passam por aqui. Rádio Conte, a serviço da boa informação. Que tem a direção comercial e supervisão geral do senhor Silvio de Oliveira. OPEC e produção, a Silmara e o Bruno Nodi. Nas reportagens, na apresentação e na edição desse jornal é de Tadeu Benites, que sou eu mesmo, seu criado.

Pois é, hoje é segunda-feira, não vi a hora que chegasse. A hora que chegava a segunda-feira, com a vontade de trabalhar. E você? Curtiu muito o final de semana? Espero que sim, né? E que possa ter utilizado o seu fim de semana para descansar um pouquinho, né? A gente sabe que outras pessoas trabalham a semana toda e aí, né, só por Deus, não descansa e a segunda-feira chega naquele modelo, né? Mas enfim, se você fez o que deu na sua telha, na sua cabeça, quero dizer, com responsabilidade, né? É melhor para você. Ótima segunda-feira, ótima semana para todo mundo. É o nosso Giro Conte trazendo notícias para você desta segunda-feira, final de semana, enfim.

7 mais 6. Todo dia tem uma tragédia diferente, né? Parece que espera, né? Vai saindo consorciadamente com a prestação. Chega na segunda-feira e fala assim, não, que bom, segunda-feira tá tranquila e tal. E sempre a gente faz algum... se refere a alguma notícia de longe, basicamente para o comentário, porque na verdade não interessa as notícias sangrentas nem daqui, quanto mais de longe, né? Sempre eu vou deixando para os últimos minutos aqui para ver se não, não dá tempo. Mas a gente chega a pensar, senhoras e senhores, o senhor, a senhora que é mãe, não é? E como entender uma situação dessa? Falei para uma amiga hoje, estava tomando café com ela, ela falou assim, não, isso aí é o fim, né? É o inimigo que tomou conta, tá vendo? Falei, meu Deus. Duas crianças foram encontradas mortas dentro de um carro. Suspeito é o pai. Suspeito não, ele tem 24 anos e se apresentou lá. Dizendo que foi ele. Sabe por quê? Ciúme da mulher. A polícia sempre efetua seus boletins de ocorrência. Se não for condenado, é suspeito, não é? Então, vamos colocar assim. Mas ele já se apresentou dizendo que foi ele. Motivo: ciúme. Por que que esse maledeto não tirou a vida? O que que as criancinhas tinham a ver com isso? Será que ele queria punir a mãe? Daqui a pouquinho os detalhes.

Hoje, dia 10, de acordo com o calendário eletrônico aqui, hoje estamos vivendo com a graça de Deus, o que não vai acontecer com essas duas crianças, né, irmãs, que foi interrompida sua vida para sempre pelo próprio pai, desconeado, encachaçado, drogado.

7h09. Climatempo informa que Mirassol do Oeste e região terá calor, né? Isso a gente já sabia, né? A gente queria saber aqui a notícia, tipo, vem chuva. Pois é, então a informação que todo mundo já sabe é de que terá aí um calor forte nessa segunda-feira, dia 10, com máxima de 36, mínima de 18. O dia será ensolarado, mas com uma leve queda nos termômetros prevista para terça-feira, amanhã, dia 11, quando a máxima cai de 36, não é? Para 30? É, de 36 para 30 realmente é considerável, né, essa queda aí. E não há previsão significativa se haverá chuva. Hã? Então nós temos aí essa questão do tempo para segunda-feira. 36, mínima de 18. E terça-feira o ar refresca um pouco com ventos do sul e a temperatura varia entre 18 a 29, um a mais aqui, menos, né? A 29 graus com o céu aberto. E na quarta-feira, dia 12, o calor retorna rápido. Os termômetros marcarão 19 para começar e 34 com tempo firme. 34, 36, 38, essa média aí, né, que é o novo normal dessa temporada aí que a gente já sabe. Então, aquela recomendação que você já sabe, com certeza, né? Beba bastante água devido à baixa umidade nas horas mais quentes. Se for trabalhar, proteção solar. Quantas e quantas vezes eu vejo o trabalhador, até conhecido meu, com os braços sem nenhuma proteção, sem nenhuma camisa longa, nem nada, né? E trabalhando. E tipo assim, eu sou de ferro, eu sou inoxidável. Câncer de pele anda por aí, né? As pessoas que não... pilotando moto, às vezes, né? Mas é bem rapidinho, não tem rapidinho. Tem que realmente usar aí esse protetor solar, né? E que realmente a situação vai ficar bastante elevada aí a partir de terça-feira.

Agora 7h13, o G1 também tem muitas notícias ruins. Nem vou ler manchete, que são muitas, não, né?

Na BR-163, uma carreta invadiu a pista contrária durante ultrapassagem e atinge moto e carro e deixa um morto. Uma carreta invadiu aí a pista contrária. O que encontrar pela frente realmente é muito complicado. Não sair alguém com ferimentos graves ou morrer, né? Imagina, carreta, se está vazia ou não, carregada ou não, é uma carreta. E eu acredito que na notícia aqui, certamente vai apontar que foi o motoqueiro, né? Vamos só averiguar aqui. É o que a gente sempre acha, né? Porque

tal da motocicleta, quando bate de frente, até com um animal silvestre de pequeno porte, sempre acontece aquela situação, né? Em alta velocidade, bate, vai ao solo, a primeira coisa que bate é a cabeça. Agora, quando bate numa carreta, aí fica complicado. Uma carreta invadiu a pista contrária durante uma ultrapassagem, atingiu uma moto e um carro e matou o motociclista. Ocorreu na BR-163, em Guarantã do Norte, Mato Grosso. Nas proximidades de um frigorífico, na noite do sábado agora, dia 8, segundo a Polícia Militar. Conforme o boletim de ocorrência, outras duas pessoas ficaram feridas e foram encaminhadas ao Hospital Municipal. A identidade do motociclista que morreu ainda não foi divulgada. De acordo com o relato de um dos envolvidos, a PM, a moto e o carro de passeio seguiam pela rodovia no sentido Matupá-Guarantã do Norte, quando uma carreta que seguia na direção contrária teria iniciado uma ultrapassagem sobre outras duas carretas. E durante a manobra, ainda seguindo o relato registrado pela polícia, a carreta teria invadido a faixa contrária e atingido primeiro a moto e em seguida o carro. Com o impacto, os dois veículos foram arremessados para as margens da rodovia.

0: Uma notícia relativamente interessante, mas também de conhecimento, especialmente para a mulherada. Essa notícia aqui do G1. Aliás, teve o Globo Repórter, que é muito difícil eu não assistir. Só se tiver um compromisso muito importante, cujo compromisso muito importante não tem acontecido, né? E então, não vou assistir filme, sendo que tem um documentário. É, quase sempre o Globo Repórter, que existe há muitos anos, não tem tendência política, né? É meio tranquilo. E já saiu essa nota aí, né? Com detalhes, com entrevistas sobre a vida de solteiro que está aumentando, não é? E a gente, por informações à parte, sabe que realmente essa situação aí já é de algum tempo, né? Os solteiros se acostumando e cada dia mais aumentando esse grupo aí. E Mato Grosso é o único estado brasileiro onde homens são maioria entre os solteiros. Tá, a mulherada aí que assistiu, se não assistiu, fica esperta que de repente dá para, né, fazer uma visita ou transferir a residência para a região lá do Nortão, né, que tem muitos caras que vieram de longe e estão naquela solidão. Impulsionado pela força do agronegócio e pela migração de trabalhadores de várias regiões do país, Mato Grosso registra 102,5 solteiros para cada 100 solteiras. Como? De novo, Mato Grosso registra 102,5 solteiros para cada 100 solteiras, segundo o Censo 2022. Então, tá fácil, né? Tá fácil, fácil, fácil. Mas aí, muita gente, inclusive alguns depoimentos deles, eu tinha medo de vir para o Mato Grosso e tal, então aqui realmente não é para medrosos, né? Aqui tem que ter objetivo, ter realmente alguma coisa em meta, porque sair lá de onde a gente estava, um saiu do Paraná, o outro do Rio Grande do Sul. Bom, do Rio Grande do Sul tem que sair mesmo, né? Porque a situação lá está complicada. E entre outros estados, não é só esses dois estados, migram em decorrência das informações que tem aí pela grande imprensa de que tem muito serviço, tem muitos cursos e precisa de gente. Então eles vêm e a maioria se dão bem. Ou a maioria se dá bem. E a maioria entre solteiros, que eu quero dizer. Bom, depois a gente segue aqui e no próximo segmento vamos falar dessas duas crianças que foram vitimadas aí pelo próprio pai. Pode?
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7h25. Duas crianças foram encontradas mortas dentro de um carro e o suspeito principal é o pai. O pai é o principal suspeito em um caso ocorrido na madrugada de domingo, agora, dia 9 de agosto, na zona sul de São Paulo. Duas meninas, pasme os senhores, olha a idade das crianças. Duas meninas, uma de 3 e 5 anos, foram encontradas mortas dentro de um carro. O pai dela, ou pai delas, de 24 anos, foi preso em flagrante após se apresentar à polícia e confessar o crime. Bom, os detalhes do corpo, os seguintes, os corpos das crianças, como eu disse, foram localizados no interior de um veículo, no Jardim Guanabara, em São Paulo. E o homem foi detido por volta das 6 horas da manhã, após ir até uma delegacia e indicar o local exato onde estavam os corpos. De acordo com a Secretaria de Segurança Pública, SSP, o caso foi registrado no Distrito Policial Jardim das Imbuias e é investigado como homicídio e violência doméstica. Relatos preliminares apontam que ele havia feito ameaças anteriores à ex-companheira. E acabou afirmando que o fato dessa tragédia aí, porque ele estava com ciúminho da companheira. Né? O que falar numa situação dessa, meus amigos?

0: E sempre a gente vê princípios de uma campanha para controlar a situação de bicicletas elétricas, que tem muitas, na verdade, né? Inclusive, eu tenho uma em casa lá. E outro dia eu li uma notícia aqui, até deixei para posterior convite a autoridades e tal, daquela bicicleta elétrica que acabou matando duas pessoas em outro estado brasileiro, né? Foram passar ali e a bicicleta veio com o adolescente e acabou batendo. E aí começou também naquela localidade, pois eu vou localizar a matéria e vou só dar o norte dessa situação. No sábado, muito movimento, eu estava em frente ao Juba Supermercado. Sempre no sábado eu vou lá esperar a que mais entende de economia para ver algumas situações e tal. E fico ali. E novamente, pessoas, inclusive com adulto, pessoa que eu tenho certeza que tem muito mais de 15 a 17 anos, pela barba longa, pelo porte físico, né? E uma bicicleta elétrica diferenciada. Muito bonita, aliás. Passando por sobre ali aquela calçada em frente ao Juba, em velocidade. Eu estava sentado novamente num daqueles bancos ali, de passageiro, que espera para ônibus, outros para jogar baralho, enfim. E no sábado, tranquilo, à tarde, estava eu ali. E aí eu estava no celular quando eu fui dar uma virada para o lado contrário, ainda subi no contrário. Se eu não pulo para trás, que nem um gato, pensa num cara esperto e rápido, sou eu. O cara quase me atinge, cara. E na velocidade que ele passou, inclusive já passou na outra via também, nem olhou. O cara devia estar doido, bêbado, drogado, sei lá. Porque não tem cuidado nem com a própria vida. Porque ele ia me derrubar, evidentemente, né? De repente, mas ia cair. E depois, quando ele está subindo no sentido contrário da 28, tem a outra rua em cima, ele já passou direto, pulou na outra calçada e foi embora. Então, e não era uma criança, né? Então, vira e mexe, as pessoas estão falando que tem que fazer uma campanha na escola, e conversar com os pais. Conversar com os pais, porque eles saem de casa de boa. Olha, eu vou bem ali, mãe, não sei o que, tal. Aquela... E a mãe fala, vai, meu filho. E aí, na rua, é que eles fazem as presepadas. Como não acontece nenhum acidente ainda... Não, quer dizer, só sabe quando chega em casa, quando... O pronto-socorro, o hospital ligou, falou, olha, seu filho e tal, tal, né? Mas senão ele não acompanha. Então eu quero falar porque a gente vive essa situação, anda na cidade e de fato vê. E de tanto darem ênfase sobre essa questão, eu não duvido que daqui a pouco vai ser criada uma lei municipal pedindo identificação dessas bicicletas e também uma aula de trânsito ou na escola ou no, na própria família, para ele saber, porque às vezes ele não sabe nem o que é contramão pela idade, às vezes, das crianças que a gente vê. Agora, como é que esse cidadão aí, isso aí foi abuso mesmo, né? Foi de propósito que ele fez aquilo lá. Bom, mas eu me livrei. Agora, se é uma senhora que acredita que as calçadas são para pedestre, né? E aí, como é que faz? Então, realmente, antes que roubem a pauta, eu falei a semana passada que ia chamar algumas autoridades aqui de trânsito, né? E ver o que vai ser feito, porque rumores de que vão fazer. Tomara que não tenha aquela a taxinha lá que vem da prefeitura, porque tudo que pode monetizar ou transformar em taxinha, eles fazem, né? É impressionante. Mas que seja organizado, né? Para que seja feita essa conscientização na escola. A gente vê que os currículos, né? as professoras e as disciplinas que já existem, são muitas, né? Agora, acrescentar mais uma, eu acredito que tem que acrescentar. Não precisa ser muito, né? Mas uma conversa aí. E, de repente, até fazer com que as bicicletas tenham registro, né? Na saída ali. Nem sei se as lojas registram para quem vende. Que possa passar por um cursinho de graça, comprar uma revistinha dessas ou pela internet, que tem tudo, quase tudo, ou tudo e mais um pouco, e prestar atenção o que é calçada, o que é contramão mesmo na calçada, o que é rua na contramão, o que é virar em velocidade no sentido oposto, não é? Porque com tudo isso, o que acontece? Vai chegar uma notícia para pais aí, olha, lamento informar, mas, não é? E toda vez quando um motorista está andando na mão, tá certo, está andando de motocicleta na mão, e de repente ele é surpreendido com a bicicleta que passa na frente, então vai complicar a vida de todo mundo. Então, mãe, pai, responsável por criança, avô, padrasto, tem que realmente sentar com seu filho e a qualquer momento o senhor deverá ser chamado, né, para uma reunião ou na escola. Eu não sei como é que vai ser feito, né? Eu vou fazer minha parte trazendo essas duas autoridades, incluindo um pai que diz que vem, né, que ele já tomou providências na sua casa. Eu sei que tem muitos pais que são severos, né? Em relação à bicicleta. Mas comprou a bicicleta. Não comprei a bicicleta para ele. Eu comprei para a mãe. Eu comprei tal. Mas essas fugidinhas aí é autorizada pelo pai. Por exemplo, a criança de 10, 11, 12, que não, realmente tem criança com essa idade que tem assuntos por conta da internet, sabe muito mais que a gente. Então, fazer com que eles concentrem um pouco desse monte de horas que fica durante o dia, a questão do trânsito, né? E, enfim, precisa ser feito alguma coisa antes que a gente, uma hora dessa, vai ter que anunciar algo que a gente não quer anunciar.
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Muito bem, são 7:38 e as pesquisas eleitorais ou pesquisa eleitoral continua. Você acredita em pesquisa eleitoral? Não tem como acreditar 100% e também não tem como você ignorá-las, né? Porque a gente sabe que essas pesquisas são registradas no TSE ou na Justiça Eleitoral da região, enfim. E alguém que não concorde pode pedir lá o material para poder ver a veracidade, a transparência, não sei o quê. Eu vi um candidato reclamando de uma pesquisa e que não citou todos os candidatos da região. Eu acho que ele está certo. Se a pessoa está concorrendo, tal, coloca ele na condição de pré-candidato, ou agora já daqui a pouquinho, né, termina o prazo, eles serão candidatos oficial. A política não começou ainda, segundo alguns políticos a nível nacional. Não foi aos debates, falou, não vou, porque não começou ainda a política, o período eleitoral para valer, então não vou, porque tem dois candidatos que combinaram lá para me pegar. Que situação, então fica muito complicado, o cara tem que aproveitar o espaço, né? Tem que aproveitar e não temer de que candidatos opostos vão fazer isso e aquilo, que faça, né? Então, quando o candidato que está bem, né? São dois, um no Paraná e outro no Rio de Janeiro. Não vou. Tem que ir. Agora, aqui na nossa região, o candidato reclama, ou o pré-candidato, não sei se ele já oficializou a sua questão, de que não foi nem citado. Então, para você que sempre é envolvido em pesquisas, tem que tomar cuidado. Tem que citar, independente do percentual, mas colocar para a região quais os candidatos ou pré-candidatos, daqui a pouco oficialmente candidatos, estão concorrendo. Porque realmente fica complicado, né? Você está participando de uma corrida, a gente sabe que não é fácil. Olha, para eleger um vereador já não é fácil, né? Agora, ver um deputado estadual, é aí que não é fácil, né? Então, muitos segmentos da imprensa defendem que valoriza-se, para valorizar, o candidato que é da nossa região. Sim, mas não temos tantos candidatos aqui na nossa região. Se considerar a região completa até Cáceres, aí teremos muitos, né? Além da necessidade. Mas há quem diga que tem muitos candidatos que estão tentando a reeleição que merecem sim ser recontratados aí, votados, que eu quero dizer, para que continue trazendo, mesmo não sendo daqui, trazendo alguma ação, tipo emendas, né, que faz de fato a diferença. Bom, no final das contas, lá entre você e a urna, particularmente, você vai ter que decidir, aliás, tem que ir decidido já, né? Não tem que decidir nas urnas coisíssima nenhuma. Tem que analisar o que os candidatos de fora, principalmente o que estão tentando reeleição, fizeram de fato e verdadeiramente para Mirassol. Mas eu trouxe 200 mil. Não, isso ainda é dinheiro. Eu estou falando emenda significativa. E aí ele vem dizendo que agora, na próxima, agora mais 4 vai fazer e tal. Se não fez em 4, provavelmente vai repetir a situação. Não vai fazer P nenhuma. Agora tem que analisar. Tem que dar. O que é de César? É de César. Não é? Dizem que quando um candidato é reeleito, ele fica só na banguela, né? Quando é o primeiro mandato, aí mostra serviço e tal,
Mas se for na reeleição, que depois não vai poder mais, principalmente executivos, aí só fica tentando repor aquilo que provavelmente gastou. Mas aquele que já está, não vê a hora de entregar logo para de fato curtir e aproveitar de, abre aspas, investimentos, fecha aspas. É? Então, vamos conversar sobre política e nada de não vou mais, eu não aguento mais esses candidatos. Não quero mais fazer, não podemos fazer isso. Então, a nível de deputado estadual, deputado federal é mais tranquilo, eu acho. Mas deputado estadual, você viu lá, só o que tem aqui, temos aqui na região, né? Outros candidatos de Cáceres, por exemplo, que sempre estiveram visitando, prometendo, alguns mandando algumas emendas importantes, não foi nenhum eleito. E aí eles estão de novo tentando reeleição. Tem deputados aí que realmente não mereciam estar fora. Outros, sim. Né? Então vamos conversar sobre política. Vamos analisá-los pelas ações, não pelo que eles dizem que vão fazer. Tem intendentes no assunto dizendo que essa campanha é a campanha mais importante de todos os tempos. Se a gente considerar a situação como está e como poderá ficar, eu também concordo com essa afirmação. É a eleição mais... Eleições gerais que eu estou falando para presidente. É, sem sombra de dúvida, as eleições mais importantes de todos os tempos. 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

0: Muito bem, são 7:48, 7:48. Quem viu o vídeo? Fumaça de incêndio que já atingiu 15 mil hectares sobre cidades do norte. É uma preocupação mundial a questão da... Eita, eu tô falando aqui, a IA me interrompeu. Ela viu o título da manchete. Oi, IA, você é realmente muito enxerido, hein? Pelo amor. É uma preocupação mundial a questão desse El Niño. Essa questão de situações climáticas. E vez ou outra a gente está divulgando também situação do Mato Grosso em queimadas. Por exemplo, o incêndio florestal que foi, inclusive estavam investigando a possibilidade de ser criminoso no Pantanal mato-grossense, né? Incêndio que atinge a zona rural de Nova Santa Helena. Quem conhece? Eu conheço Santa Helena. Fica a 622 km de Cuiabá. Já dura mais de uma semana e consumiu cerca de 15 mil hectares. A fumaça provocada pelas queimadas se espalhou por municípios da região e voltou a ser sentida pelos moradores até sexta-feira, inclusive Cláudia e Sinop. Desde quinta-feira, dia 6, o Corpo de Bombeiros conta com o apoio de uma aeronave, né, no combate aí às chamas. E somente na sexta-feira, mais de 21 mil litros de água foram utilizados para tentar controlar o incêndio. A área destruída pelo fogo equivale a mais de 20 mil campos de futebol. O combate continua sendo dificultado pelas condições climáticas, com previsão de temperaturas elevadas. Ventos fortes e baixa umidade relativa do ar também estão sendo considerados. Além do avanço das chamas, um dos principais problemas enfrentados pelos moradores é a fumaça. O material compromete a visibilidade nas estradas, altera a rotina das cidades e provoca problemas de saúde, como ardência nos olhos e dificuldades para respirar. Então, quem tem problemas respiratórios, por exemplo, né, sofre muito nessas questões aí. A fumaça também afeta a rotina escolar. No assentamento Queno, em Cláudia, estudantes tiveram atividades prejudicadas pela baixa qualidade do ar. Segundo a direção da escola estadual da região, cerca de 20% dos alunos são impactados pela situação. Segundo a diretora da escola, Daiane Lemos, a visibilidade também prejudica o transporte escolar. Em alguns pontos de assentamento, a fumaça é tão intensa que os motoristas não conseguem enxergar com segurança para chegar aí às casas dos estudantes. Só para ter uma ideia, né? O relato que se tem de motorista é que alguns estudantes não puderam vir a semana para a escola devido à fumaça. Devido à fumaça está muito alta e ele não tinha visibilidade para chegar até a casa do estudante para pegá-lo. Então, não foi possível completar o trajeto, afirmou a diretora da escola. No Rio de Janeiro, a semana passada, as cidades no entorno ali suspenderam todas as aulas, tanto rede estadual, municipal, particulares, aguardando aquele vendaval né, e ventos de mais de 90 quilômetros por hora. E veio. Derrubou, destruiu, virou realmente uma situação trágica para os nossos irmãos lá do Rio de Janeiro e cidades no entorno, que são muitas, tiveram problemas. Inclusive um motoqueiro, na noite de sexta-feira, já tinha alguns sinais desse vento, né? Dessas rajadas de mais de 100 quilômetros. Uma árvore caiu justamente na hora que ele passava, caiu por sobre ele e acabou matando, né? Isso já na sexta-feira. Depois tivemos outras situações. Na Europa, a conta já chegou, né? Quanto menos vegetação, menos selva, menos mato, menos reserva, a temperatura sobe. Então, se de repente tiver mais 2 graus acima do normal, que já atingiu lá, aí há um encontro dessa frente fria com o calor e resulta em muita velocidade, muita chuva e acaba complicando. Então, como eles já cortaram todas as suas matas, as suas reservas, se for falar em percentual, tem que consultar aqui porque é muito pouco. E então, o que que acontece? Acontece que a temperatura aumenta. E aumentando, complica a situação. Então, isso a gente está... Os especialistas no assunto estão dizendo que a conta já chegou lá, né? E nós temos o privilégio de ter muito, se comparado com a Europa, de ter muito mato em pé. Toda vez que tem censo de contagem, de quilometragem, né? Realmente a gente assusta que o povo não para de queimar, não para de derrubar. Bom, gente, fica assim. Ótima segunda-feira para todo mundo, ótima semana. A gente estará amanhã de volta ou a qualquer momento, se um fato de fato merecer uma extraordinária. O Diniz está chegando, eu vou... Mas estou por aqui, viu? E amanhã estarei aqui no mesmo horário. Valeu, boa segunda, boa semana.
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3: No cenário econômico, uma liminar do TRF1 alcança as indústrias de trigo de todo o país. Essas são as notícias que separamos para você nesta primeira parte do programa. Fique com a gente para saber os detalhes. Começando com a economia, o Tribunal Regional Federal da Primeira Região, o TRF1, emitiu uma liminar que impacta as indústrias de trigo por todo o Brasil. Os detalhes completos dessa decisão, que é uma matéria exclusiva, você pode encontrar acessando o link da reportagem e fazendo seu cadastro, para ter acesso a todas as informações e entender o alcance dessa medida.
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0: 8:02.
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Bom dia, estamos chegando. E aí, pessoal, tudo bem? Saudações, boa semana. Segunda-feira, graças a Deus, mais uma semana novinha começando. Final de semana foi bom? Aproveitou? Comemorou o Dia dos Pais aí? Tomara que sim, que essa semana seja repleta de positividade pra você. Vamos juntos, até meio-dia, rolando sua música preferida, 999-904-664. Você participa, manda o seu alô, seu toque de bom dia. Pode pedir sua música pra gente curtir também por aqui. Segundona, dia 10 de agosto, hoje, dia de número 222 no calendário, começando a 33ª semana do ano. Hoje é dia internacional da superdotação, dia de São Lourenço, dia da solidariedade cristã, dia internacional do biodiesel, é dia mundial do leão. Parabéns, aniversariantes do dia, felicidades, realizações e tudo de bom pra você com a chegada desta data nova aí, viu? Faltam 143 dias pra chegada de 2027, dia de número 222 hoje. Caramba, tá passando depressa 2026, né? 8 e 4, bom dia.

Tenha um bom dia. Aproveite com intensidade todos os instantes e revele o melhor de cada momento através do otimismo e da força de vontade de vencer. Você merece ser feliz e realizar os seus sonhos. Corra atrás de tudo aquilo que acredita, rodeie-se de sensações e pessoas positivas e viva. Viva muito e com verdade. Faça de todos os momentos, momentos inesquecíveis. É preciso enxergar a vida com mais otimismo, com profunda felicidade. Às vezes, temos a possibilidade de erguer a cabeça e admirar o mundo à nossa volta. Os dias podem ser imensamente felizes se optarmos pelo olhar certo. Vamos sim, em busca do que ainda está longe. Mas não nos esqueçamos de agarrar o que está ao nosso lado, bem juntinho de nós. Vamos apreciar a vida, cultivar os bons relacionamentos e as sensações mais emocionantes. Vamos simplesmente aproveitar o tempo, aproveitar a vida. Tenha um bom dia, boa semana. Acorde.

0: É Sheeran, Think Aloud. Boa manhã, 8h15.
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0: Muito bem, bom dia, 8h16, boa segunda-feira, gente. 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

0: 8:17.
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2: Olá, meus amores. Letícia Leal no Guia Astral. Vibrações de Áries, Touro e Gêmeos.
3: Áries, Touro, Gêmeos.
2: Áries e 9. Decisões alinhadas a vontades. Desejos levam a baixas frequências. Seja corajoso. Haja com vontade elevada. Cor, castanho. Número, 26.
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2: Touro. Mudança é forte. Coerência em decisões para crescimento. Experiências almejadas chegam com desafios. Não se apegue. Cor, preto. Número, 44.
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2: Gêmeos. Neste período, reflita sobre mudanças para crescimento profissional. Eleve ideias. Notícias podem tirar da zona de conforto. Extraia o melhor. Cor, laranja. Número 2. Muita energia. Volto já com mais Guia Astral. Câncer, Leão e Virgem. Fique aí.
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0: Gustavo Mioto, senhoras e senhores.
1: Murilo Huff, senhoras e senhores. Uma salva de palmas, Murilo Huff, São Paulo.
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0: Isso aqui tem que ter sentimento.

0: 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Toda Mulher, a música do Ed Brito e Samuel tocando pra fechar mais uma sequência aqui no nosso Bom Dia. Agora são 8 horas e 29 minutos. 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
4: 8h34.

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1: Estamos de volta com Guia Astral e chegou a hora de conferir mais previsões para o seu signo.
0: Câncer, Leão, Virgem.
1: Câncer. Vênus lhe traz informações importantes sobre seu valor e como assumir a autoestima de forma independente. O setor afetivo proporciona um novo olhar para amigos e suas necessidades. Cor do dia para você, branco, e o número da sorte, 18.
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1: E para Leão, você está passando por grandes processos emocionais que afetam a autoestima e problematizam o modo de ser feliz e livre. Mudanças afetam relações familiares ou resoluções com o imóvel. A cor é violeta e o seu número da sorte, 35.
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1: Agora, Virgem, você está numa nova fase e será testado em flexibilidade e adaptação. Conhecimento e troca de informação são necessários. Pode haver afastamentos de pessoas ou posturas importantes que mudam seu campo de visão. Cor para você, amarelo, e o número da sorte, 59. Daqui a pouco eu volto com as previsões para os próximos signos. Continue com a gente no Guia Astral.
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3: Já já tem mais uma rodada de previsões. Bom dia aqui para Eva Mello, participando e indicando música. Boa semana, Eva. Obrigado aí pela companhia. 8h36 agora. Olha, a Matex, Mato Grosso Comércio de Explosivos e Serviços Limitada. Vimos por meio deste informar que no dia 11 de agosto, aproximadamente entre 14h30 e 15h30, a depender das condições do clima e de trabalho, ocorrerá um serviço de detonação no endereço da Pedreira Próspera Mineração Limitada, situada em área próxima de residências aqui no município de Mirassol do Oeste. Para evitar acidentes e maiores transtornos, estamos oficializando data e horário e pedimos que não circulem na região 30 minutos antes e 30 minutos depois do horário informado. Definimos, após avaliação técnica, que serão usados acessórios da linha silenciosa para que gere o menor impacto possível. Na ocasião, para esse evento em específico, faremos relatório sismográfico. Em atendimento a TAC em seu item terceiro, adequação das detonações, a pedido do contratante Próspera Mineração Limitada, faremos detonação apenas em uma frente, deixando a segunda parte para data futura a definir. Nossa atividade está amparada com autorização do Exército para esse fim, conforme anexo, pedimos tranquilidade, pois o serviço em si não causa danos à saúde, mas por questões de segurança, há necessidade de distanciamento para se evitar acidentes com deslocamento de ar e ou ultralançamento de fragmentos de rocha, além do barulho estrondo que pode provocar algum susto e ou desconforto indesejado. Agradecemos a compreensão.
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0: José Augusto, longe de tudo, bom dia, 8h48, daqui a pouquinho eu tenho mais músicas, já já, tem mais previsões astrais também aqui na nossa manhã.
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3: Muito bem, bom dia. Faltando 9 agora para as 9 da manhã. 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
3: Oito e cinquenta e dois.

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1: Estamos de volta com o Guia Astral. Vamos conferir agora as previsões para mais três signos do zodíaco.
0: Libra, Escorpião, Sagitário.
1: Libriano, Libriana, novos investimentos ou oportunidades profissionais à vista. Você busca autonomia, independência financeira. É um dia para inovar, analisar seu dinheiro. Não segure seu crescimento ou vocação. Cor verde. Número 7.
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1: Escorpião. Uma nova forma de atuar no relacionamento se faz necessária. Pode haver afastamentos, mas é uma ótima chance de renovar os votos. Os resultados dependem de você. Cor ciano. Número 33.
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1: Sagitário. Esta parte do programa pede reavaliações que afetam a autoestima. Seu desprendimento com fatos e pessoas afeta a rotina e produtividade. Inove seus passos e decisões. Reavalie os sentimentos. Cor vermelho. Número 12. Daqui a pouco voltamos com as previsões finais do Guia Astral. Não saia daí.
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3: Já já tem as últimas previsões astrais aqui na nossa manhã. Faltando 6 minutos agora para as 9. Deixa eu te falar uma coisa importante. 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
1: Hoje FM, bom dia, 9:02 agora, arrependidaço, som do Ferrugem, pra fechar por aqui nossa primeira hora, fechando mais uma sequência nesta manhã maravilhosa, segundona, bom comecinho de semana aí pra todo mundo. 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
4: E da política, diretamente de Minas Gerais, Marcelo Aro expõe detalhes do seu rompimento com o governador. Seguindo para a política, em Minas Gerais, Marcelo Aro está no centro de uma indefinição política. Em menos de uma semana, ele deixou de ser o nome mais procurado pelos partidos de centro-direita para concorrer ao governo do estado. Agora, ele expõe os detalhes do seu rompimento com o atual governador, um assunto que movimenta o cenário político mineiro e promete novos desdobramentos.
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1: Estamos de volta para a última parte do Guia Astral. Vamos conferir agora as previsões finais do Zodíaco.
0: Capricórnio, Aquário, Peixes.
1: Capricórnio, prepare-se para mudanças com amigos ou projetos. Conquiste sua independência, valorize a troca afetiva, inove sem medo. Cor, cinza. Número da sorte, 20.
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1: Aquário. Um afastamento mexe com seu emocional. Concretize mudanças afetivas para seus objetivos. Identifique seu valor, mantenha firmeza. Cor, dourado. Número da sorte, 40.
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1: Peixes. Desafios com interações ou afastamentos. Seja sábio com as diferenças, com o que foge ao controle. Expressar o que sente é fundamental. Cor, pêssego. Número da sorte, 15. Foi um prazer estar com você em mais uma edição do Guia Astral. Muito obrigado pela sua companhia. Espero você no próximo programa, com novas previsões e muita energia positiva. Até a próxima.
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2: Completas
0: dia.
2: Completas então as previsões. 9 horas e 10 minutos. Gustavo Lima tocando aqui, ó.

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4: 9:20.
5: De volta, 9 horas e 20 minutos aqui na sua manhã. Boa segundona, bom comecinho de semana pra todo mundo curtindo aí. Bom dia pra Maria de Lourdes Pietro, tá lavando roupa, bom trabalho, viu, Maria de Lourdes? Obrigado aí pela sintonia, radinho ligado. Bom dia, Marli de Jesus de Freitas, desejando uma semana abençoada pra todos nós. Obrigado pela companhia aí, tá? Ó, o sorteio do concurso 3042 da Mega Sena foi realizado na manhã de ontem lá em São Paulo e uma aposta de Fortaleza acertou as 6 dezenas e levou sozinha o prêmio de R$164.895.645. A aposta foi feita na lotérica Aldeota em formato de bolão com 15 números apostados e 100 cotas. Apesar de o prêmio principal ter saído para uma única aposta, o valor será dividido entre os participantes do bolão. A Quina teve 246 apostas, cada uma fatura R$22.927,51. 13.158 apostas acertaram a quadra, 4 números, cada uma vai receber R$706,56. 02, 05, 10, 35, 40 e 53 foram as dezenas sorteadas. 02, 05, 10, 35, 40 e 53 foram os números sorteados, então, uma aposta sozinha faturou uma cota aí, né, de 100, um bolão com 100 cotas, faturou então aí o prêmio principal da Mega Sena, quase R$165 milhões.

Delta Goodrem tocando aqui, Born to Try. Boa manhã, 9h32 agora. O nosso Bom Dia Conte te fazendo companhia nesta segundona. Bom comecinho de semana pra você curtindo aí. Bom trabalho pra quem tá no batente, viu, gente? Pessoal do comércio aí, uma semana bem produtiva pra todo mundo, tá? 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
1: 9h35.
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4: Boa manhã, já de volta por aqui, são 9 horas e 35 minutos, boa segundona. Pessoal que tá na internet aí no Facebook, obrigado pela companhia. Um bom dia pra Lene Silva, obrigado aí pela audiência, pra Júlia Cevalho, Jair Graciano, pra Glacivane Miranda também. Boa segundona, bom começo de semana aí.
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0: Blues contra o Ted Swims. Tocou aqui 9h46.
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2: E no Santos, Marcelo Teixeira confirma o desejo de renovar o contrato com Neymar, destacando que o projeto é um sucesso.
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2: Seguindo com as informações, o presidente do Santos Futebol Clube, Marcelo Teixeira, confirmou o forte desejo da diretoria em renovar o contrato com o craque Neymar. Segundo as palavras do próprio presidente, o projeto envolvendo o camisa 10 no Peixe tem sido um verdadeiro sucesso. É importante destacar que o contrato atual de Neymar com o clube da Vila Belmiro se estende apenas até o mês de dezembro. E nos últimos meses, o atleta recebeu sondagens de diversos clubes da Major League Soccer, a MLS. Essa confirmação de interesse por parte do Santos foi revelada em entrevista concedida ao comunicador Luiz Oceu.
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0: bem, agora são 9 horas e 47 minutos. 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
6: 952.
4: Por aqui de volta, faltando 8 minutos agora para as 10. Bom dia para Silvana Ramos Nogueira. Ô Silvana, bom dia, tudo de bom aí, boa semana para você, tá? O grupo Vão Pro Sereno com o Thiaguinho para começar mais uma sequência na nossa manhã. Agora 9h53.

0: sim, hein? 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

0: Tânia Mara tocando aqui, fechando mais uma sequência, se quiser. Bom dia pra você, 10 horas e 3 minutos agora. 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
3: O país em alerta. Previsão de tempestades, geada e baixa umidade em diferentes regiões. Vamos detalhar essa primeira notícia, porque as condições climáticas estão bem variadas pelo Brasil. Depois de um período com tempestades em algumas áreas, o frio deve ganhar força, especialmente lá no sul do país, com um risco considerável de geada. Ao mesmo tempo, em outras regiões, a situação é inversa, com a baixa umidade persistindo e exigindo atenção. É um cenário de contrastes que merece a nossa atenção.
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1: Estar na sua companhia me faz muito, muito, muito bem e eu fico muito feliz. Tudo bem com você? Maravilha, estarmos juntinhos mais uma vez para esse momento tão especial, que é da palavra de Deus, de refletir nas suas promessas, no coração, refletir também naquilo que nos traz esperança. O que te traz esperança no dia de hoje? Eu sei que é a palavra de Deus. E eu sei também que você deve estar com algum pedido de oração ali engasgadinho, ou aquele desejo de falar algo para Jesus, mas não tem coragem. Chegou a hora, hein? Vamos pedir ao nosso Senhor tudo aquilo que o nosso coração deseja. Se ele olhar e receber a oração e falar, ó, filha, isso aqui não, hein? Isso aqui não é para você, não. Vamos tentar não fazer tanta birra. Porque eu já falo, olha, tem coisas que Deus fala pra mim, ó, isso aqui não é pra você não. E eu, ó, Senhor, eu quero. Igual criança birrenta, vamos tentar não fazer tanta birra, então. Mas sabe o que é o mais importante? Falar. O que está entravado aí na sua garganta? O que está travado, aliás, na sua garganta aí? E você querendo colocar para fora? Querendo falar para Jesus? Com medo? Não tenha medo. Fale. Senhor, eu estou por aqui com isso, isso e isso. Senhor, olha, eu não aguento mais segurar isso comigo. Fale para ele quer te ouvir. E eu tenho certeza que ele não vai só te ouvir. Ele vai aliviar as suas dores, ele vai aliviar essa tensão e vai resolver o problema conforme a vontade dele, porque ele sabe de todas as coisas muito mais do que nós, né? Ele nos escolheu e não nós a ele. Então ele sabe, Deus sabe como agir, como fazer na hora certa, no tempo certo. Entretanto, você e eu precisamos nos alinhar todos os dias para fazer a vontade dele, é claro, e fazer aquilo que está nas nossas mãos. Coloque aquilo que é impossível nas mãos dele e o resto aqui pro outro lado nós vamos fazendo para que aconteça. E se não acontecer é porque não era. E sabe qual que é o melhor de tudo? Deus livra a gente das piores coisas que existe e a gente olha para trás e fala assim, uau, Senhor, obrigada porque não deu certo. Obrigada porque não era para mim. Hoje nós vamos meditar no livro de Salmos, no 128, que diz que a felicidade de quem anda nos caminhos do Senhor. Bem-aventurado aquele que teme ao Senhor e anda nos seus caminhos. Este salmo apresenta um relato da verdadeira felicidade em um mundo que as

0: Isso não significa uma vida sem dificuldades, mas uma vida sustentada pela presença de Deus. A família é um dos maiores presentes do Senhor. Por isso, devemos cuidar, amar, cuidar dela com amor, diálogo, respeito e oração. Os relacionamentos familiares precisam ser fortalecidos diariamente, pois são com eles que aprendemos a exercer o perdão, a paciência e a graça. Também somos lembrados de que as nossas atitudes deixam um legado. Uma vida de fidelidade inspira os nossos filhos, os nossos netos e as próximas gerações a permanecerem no caminho do Senhor. Quando Deus ocupa o primeiro lugar, nossa casa se torna um ambiente de paz e a nossa vida produz frutos que permanecem. Reflita comigo no dia de hoje.
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12: 10h23.
5: Já de volta, boa manhã, 10 horas e 23 minutos. 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
5: 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Agora 10h26. Coração.

0: Atriz Demais, Bruno Rosa com Murilo Rufi tocou aqui, fechando mais uma sequência, 10h32. Boa manhã, boa segundona para todo mundo. 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
3: 10h38.
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2: 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Bom, amanhã estamos juntos. Boa segundona, 10h38. Matex, Mato Grosso Comércio de Explosivos e Serviços Limitada. Vimos por meio deste informar que no dia 11 de agosto de 2026, aproximadamente entre 14h30 e 15h30, a depender das condições do clima e de trabalho, ocorrerá um serviço de detonação no endereço da Pedreira Próspera Mineração Limitada, situada em área próxima de residências no município de Mirassol do Oeste. E para evitar acidentes e maiores transtornos, estamos oficializando data e horário e pedimos que não circulem na região 30 minutos antes e 30 minutos depois do horário informado. Definimos, após avaliação técnica, que serão usados acessórios da linha silenciosa para que gere o menor impacto possível. Na ocasião, para esse evento em específico, faremos relatório sismográfico em atendimento a TAC. Em seu item terceiro, adequação das detonações, a pedido da contratante, Próspera Mineração Limitada, faremos detonação apenas em uma frente, deixando a segunda parte para a data futura a definir. Nossa atividade está amparada com autorização do Exército para esse fim, conforme anexo, pedimos tranquilidade, pois o serviço em si não causa danos à saúde, mas por questões de segurança, há necessidade de distanciamento para se evitar acidentes com deslocamento de ar e ou ultralançamento de fragmentos de rocha, além do barulho estrondo que pode provocar algum susto e o desconforto indesejado. Agradecemos a compreensão.

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0: Muito bem, vou amanhã, faltando 11 para as 11 agora. 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

Bom, já de volta, 10 minutinhos agora faltando para as 11. Boa manhã para todo mundo curtindo, para você já nos preparativos do almoço aí nas cozinhas. Bom trabalho, valeu pelo radinho ligado aí. 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

0: Isabela, bonde do maluco, tocou aqui pra fechar mais uma sequência, fechando mais uma hora também, 11 horas e 2 minutos agora, boa segundona aí pra todo mundo curtindo. 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
3: E no agronegócio, destaque para o Itaú BBA, que iniciou a captação de quase 5 bilhões de reais para seu novo Fiagro. E falando de economia e do setor que não para de crescer, o agronegócio, a gente tem uma informação importante. O Itaú BBA deu o pontapé inicial para a captação de um valor bem significativo. São 4 bilhões e 850 milhões de reais. Isso mesmo, 4,85 bilhões de reais. Esse montante é destinado para o novo fundo de investimento no agronegócio, o Fiagro. Um movimento que mostra a força e o apetite do mercado por esse segmento tão vital para a nossa economia.
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6: 11 e 4.

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2: E aí, gente? Andressa Pires chegando com a energia lá em cima pra te contar tudo das nossas novelas. Chega mais! O Novelas tá no ar. Em A Nobreza do Amor, Sebastião chocado. Lúcia é a princesa Alica de Batanga. Kênia, desesperada pela mentira de Binta Agendal, teme o convento. Chinua alerta Dumi. Será que Kênia se salva? No romance, Tonho e Alica reafirmam seu amor. Mirinho faz um convite ao Omar, que recebe ajuda de Salma. Alica confronta Omar sobre Mirinho e Virgínia. E o segredo final. Sebastião revela a Virgínia que Lúcia é princesa. A bomba explodiu. Em instantes, o Novelas volta com a próxima parte, trazendo os destaques de

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15: 11-22.
16: Volta, horário de almoço, segundona, bom comecinho de semana para todo mundo, 11h22. Agora, atenção para este comunicado: a Matex, Mato Grosso Comércio de Explosivos e Serviços Limitada, vimos por meio deste informar que no dia 11 de agosto de 2026, aproximadamente entre 14h30 e 15h30, a depender das condições do clima e de trabalho, ocorrerá um serviço de detonação no endereço da Pedreira Próspera Mineração Limitada, situada em área próxima de residências no município de Mirassol do Oeste. E para evitar acidentes e maiores transtornos, estamos oficializando data e horário e pedimos que não circulem na região 30 minutos antes e 30 minutos depois do horário informado. Definimos, após avaliação técnica, que serão usados acessórios da linha silenciosa para que gere o menor impacto possível. Na ocasião, para esse evento em específico, faremos relatório sismográfico. Em atendimento ao TAC, em seu item terceiro, adequação das detonações. A pedido da contratante, Próspera Mineração Limitada, faremos detonação apenas em uma frente, deixando a segunda parte para data futura a definir. Nossa atividade está amparada com autorização do Exército para esse fim, conforme anexo. Pedimos tranquilidade, pois o serviço em si não causa danos à saúde, mas por questões de segurança, há necessidade de distanciamento para se evitar acidentes. Com deslocamento de ar e o ultralançamento de fragmentos de rocha, além do barulho estrondo que pode provocar algum susto e ou desconforto indesejado. Agradecemos a compreensão.
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0: O Frejá tocou aqui na nossa manhã para fechar mais uma sequência, amor para recomeçar. Muito bom dia para você, agora são 11 horas e 30 minutos. Boa segundona aí para todo mundo. 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
2: 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Olá, gente! O Novelas está de volta e que alegria ter você por perto. Vamos direto para os destaques do capítulo de hoje de Coração Acelerado, que promete muita emoção. João Raul não consegue lidar com o sucesso de Agrado e desabafa com Luan. Agrado, decepcionada, encontra consolo em Eduarda, enquanto Almir conforta João Raul. Laurinha se encanta ao ver Esteban cuidando da pequena Manu. Nayane recebe um convite profissional de Tuneca, mas sofre com a partida de Gael, que avisa a Irene que voltará para a fazenda. Sol decide ficar com Eduarda, com a aprovação de Valéria, mas Leandro desconfia que Eduarda e Cláudio estão armando algo. Sinara desabafa com Nora sobre Palhares, e Osmar já conta a Zivá que Sinara se mudou para a casa de Nora. Eita, o que será que vem por aí? Fique ligado, que em instantes o Novelas retorna com os destaques da novela Quem Ama Cuida. Não saia daí.
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6: 11:36.

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2: Alô, alô, meu povo apaixonado por emoção. Andressa Pires de volta com o programa Novelas. E agora a gente mergulha nos destaques de Quem Ama Cuida. Prepare-se, Ademir ameaça Adriana de prisão. Sueli, corajosa, revela a Dora o assédio dele. Joel e Otoniel conversam sobre Francesca. Pedro choca Kleber ao reabrir o caso Arthur Brandão. A Carmita conta a Pilar que Adriana trabalha em um restaurante. Bruna tenta sabotar o tratamento para manter Pedro por perto, um drama. E André descobre que o perito do laudo de Arthur, envolvido em fraudes, foi encontrado morto. Para fechar, Adriana e Yuri se encontram. O que será que vai rolar? A gente se despede por aqui, mas a emoção continua nas suas novelas favoritas. Fique ligado, porque a gente se encontra na próxima edição do programa Novelas. Um beijo e até lá!
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Zezé de Camargo e Luciano, dois corações e uma história. Fechando a edição de hoje do nosso Bom Dia, tá chegando a Laura Pausini, a última de hoje. Gente, abraços aí pra todo mundo, aproveite a sua segundona tarde, tá chegando aí. Amanhã a gente se encontra às 8 da manhã pra mais um encontro por aqui. Valeu, até amanhã, tudo de bom, tchau gente.

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2: Primeiro, o relatório sobre o mercado de trabalho dos Estados Unidos, o famoso payroll, que é um dos destaques. Olha só, a agenda econômica está agitada, viu? Principalmente lá nos Estados Unidos. Um dos grandes destaques é a divulgação de dados importantes sobre o mercado de trabalho, o chamado payroll. Esse indicador é super aguardado e deve dar sim algumas pistas importantes sobre os rumos da economia americana. Fique ligado, porque isso impacta muita coisa por aqui também.
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0: Meio-dia e dois.
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2: Segunda-feira, 10 de agosto de 2026, está começando no seu rádio a edição 4.811 do Jornal Mato Grosso no Ar, o maior programa de rádio jornalismo do estado de Mato Grosso.
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2: Eu sou Mariana Ramon e destaco as principais notícias de hoje para você que nos acompanha por uma das dezenas de emissoras de rádio que veiculam o Jornal Mato Grosso no ar. Tecnologia transforma patrimônios históricos de Cuiabá em réplicas digitais. Mato Grosso terá um dos menores pesos eleitorais por cadeira na Câmara dos Deputados em 2026. Híbridos de alta produtividade são os mais procurados para a próxima safra. Nível do Rio Vermelho está abaixo de 1 metro e preocupa a Defesa Civil em Rondonópolis. A entrevista da semana desta segunda-feira é com a senadora suplente e candidata ao Senado, Margarete Buzetti.

0: Agora uma breve reflexão que está no livro de Lucas, capítulo 12, versículo 40.
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0: Ficai preparados, porque o Filho do Homem vai chegar na hora em que menos o esperardes.
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0: Caso você queira interagir com nossa equipe, entre em contato conosco pelo e-mail jornalmatogrossonoar@gmail.com. Faremos nosso primeiro intervalo e voltaremos com as notícias.
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0: meio-dia e 10.
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2: Abrimos este bloco de notícias com a previsão do tempo para o estado de Mato Grosso.
1: Chuva ou sol, frio ou calor, vamos de previsão do tempo.
2: Segundo a agência Climatempo, Clima e Previsão, o tempo nesta segunda-feira em Mato Grosso vai estar claro, com sol forte e com muitas nuvens durante o dia. A temperatura no estado permanece estável e terá a mínima de 22 e máxima de 40 graus.
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2: Casarões e outros imóveis históricos de Cuiabá estão ganhando versões digitais em três dimensões. O projeto vai permitir visitas virtuais e também auxiliar pesquisadores e profissionais na preservação do patrimônio da capital. O Romano Bessa é quem tem os detalhes.
3: A tecnologia está sendo usada para preservar um pedaço da história de Cuiabá. Imóveis do Centro Histórico da capital estão sendo escaneados e transformados em réplicas digitais tridimensionais. A iniciativa faz parte do projeto Patrimônios Cuiabanos, Memória Virtual, desenvolvido pelo Muxirum Cuiabano. Para criar os chamados gêmeos digitais, são utilizados equipamentos de escaneamento a laser e câmeras com sensores de 360 graus. A tecnologia consegue registrar milhões de pontos e reproduzir, com precisão, as dimensões, cores e texturas dos casarões. O material também poderá ser utilizado para arquitetos, pesquisadores e restauradores, em medições, análises e ações de conservação. Para a vice-presidente do Muxirum Cuiabano e coordenadora do projeto, Tânia Arruda, a digitalização surge diante da necessidade de proteger construções que guardam parte da memória.

0: pensado para funcionar em diferentes dispositivos e ser acessado de qualquer lugar.
1: O Memorial Virtual tem acesso universal e gratuito através do site institucional do Muxirum Cuiabano. Esse site poderá ser acessado por celular, tablet ou por computador, por qualquer pessoa e de qualquer lugar com sinal da internet.
0: Nesta primeira etapa, 22 imóveis do Centro Histórico de Cuiabá vão fazer parte do memorial. Além da visita pela internet, cada um desses locais vai receber uma placa com QR Code. Assim, quem estiver caminhando pelo centro também poderá apontar a câmera do celular e acessar o conteúdo. Segundo a coordenação, o diferencial é que a tecnologia não foi aplicada apenas a um museu ou casarão isolado, mas a um conjunto de edificações históricas.
1: É importante destacar que é o primeiro conjunto patrimonial que vai ser disponibilizado com essa tecnologia de escaneamento digital 3D. Geralmente é feito só um museu, um prédio, um casarão histórico. No caso de Cuiabá, nós iremos concentrar nesse site 22 imóveis.
0: O projeto reúne mais de 20 profissionais de áreas como história, arquitetura, patrimônio, tecnologia e produção audiovisual. O lançamento do Patrimônios Cuiabanos, Memorial Virtual, está marcado para o dia 17 de agosto, data em que é celebrado o Dia Nacional do Patrimônio Histórico. A apresentação será no Cine Teatro Cuiabá, com evento aberto ao público. Depois do lançamento, a proposta é que o acervo virtual possa ser acessado gratuitamente pela população. De Sorriso, Rômulo Bessa para o jornal Mato Grosso no Ar.
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3: Em Rondonópolis, a Defesa Civil está preocupada com o nível do Rio Vermelho, que está abaixo de um metro. O rio é responsável por mais da metade do abastecimento da cidade. O Sérgio Pastor é quem traz a notícia.
4: O nível das águas do Rio Vermelho está abaixo de um metro, segundo medição feita pela Defesa Civil do município, que está acompanhando constantemente a movimentação do nível do rio para que a população não seja afetada. Segundo números apresentados pela Defesa Civil de Rondonópolis, o número está muito abaixo e pede atenção redobrada das autoridades, visto que no ano passado, neste mesmo período, as águas do Rio Vermelho alcançavam 1,5 metro, mais de 0,5 metro mais cheio. Não há, no momento, previsão de racionamento de água na cidade. A orientação é que a população evite desperdícios e faça o uso consciente da água. O coordenador da Defesa Civil de Rondonópolis, Marcelo Cardinal, destacou que a baixa no nível do rio pode comprometer a capacitação de água.
5: Se ele chegar no ponto de alerta, a captação pode sofrer alguns problemas, porque temos bombas. Essas bombas podem sofrer alterações com o excesso de detritos, né? De sujeiras, de areia. Nossa função é trabalhar com prevenção. A Defesa Civil Nacional, Estadual e Municipal trabalha com prevenção. Então nós estamos fazendo esse levantamento diariamente para quê? Para chegar no ponto de alerta, a gente comunicar os órgãos que são responsáveis pelo abastecimento da cidade.
4: O Serviço de Saneamento Ambiental de Rondonópolis, a SANEAR, responsável pela captação, tratamento e distribuição da água no município, ainda não foi prejudicado, mas também segue atento caso o nível continue baixando, dificultando o trabalho na estação de captação. De Brasília, Sérgio Pastor, para o Jornal Mato Grosso no Ar.
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3: O Brasil vem aumentando a produtividade de grãos a cada ano. Para a próxima safra, novos híbridos de milho voltados para a área tropical prometem alavancar ainda mais a produtividade no estado. A reportagem é do Rômulo Bessa.
0: Em uma palestra técnica e repleta de dados, foram apresentados novos híbridos de milho, que em um cenário de janelas de plantio mais curtas, consegue

0: em reunir produtividade, estabilidade e sanidade e ocupam posição estratégica no planejamento da safra. Esses resultados se tornam possíveis graças às pesquisas que vêm sendo realizadas ao longo dos últimos anos em centros de pesquisas em várias regiões que são utilizados no desenvolvimento de híbridos tropicais. Marcelo Salles, líder de milho da Supra Sementes, que apresentou os novos produtos aos agricultores, destaca a importância da pesquisa no ganho da produtividade.
1: Que até agora a gente teve um peso meio parecido do avanço do manejo do produtor, que melhorou muito ao longo dessas últimas décadas, mas foi parecido o peso 50% da genética e 50% do produtor. E o que nós vamos ver é que o teto do manejo do produtor está cada vez mais chegando no limite, porque o produtor já está trabalhando com muita excelência. E o que vai pesar para o ganho de produtividade na mesma área para o futuro, para a gente conseguir atender essa demanda global, é o ganho de produtividade através do ganho genético, da pesquisa e do melhoramento genético.
0: Além da produtividade, a escolha do híbrido também passou a considerar fatores que até poucos anos recebiam menor atenção, como a qualidade de grãos e a sanidade e a estabilidade produtiva. Nas últimas safras, a incidência de grãos ardidos, provocada por fungos que deterioram a espiga e reduzem o valor comercial da produção, ampliou essa preocupação por parte dos produtores. Por isso, os testes foram realizados de acordo com a realidade do estado, conforme atesta o Marcelo.
1: E esses dois produtos são dois produtos originados aqui no Mato Grosso, né? Nossa estação de pesquisa, nossa estação de melhoramento é em Lucas do Rio Verde, né? Então são produtos altamente adaptados e testados aqui para a região, né? Para a safrinha tropical, que a gente chama, né? Safrinha tropical baixa, e para algumas regiões a safrinha tropical alta.
0: O lançamento ocorre em um momento em que o milho, na primeira e especialmente na segunda safra, consolida-se como uma fonte importante de rentabilidade. Segundo Marcelo, os resultados alcançados em Mato Grosso surpreendem pela produtividade.
1: E eu acho que é o que é mais importante, né? Nessas fases finais da pesquisa, a gente só aprova esse produto para lançamento depois de testado na realidade do produtor. E foi isso que a gente viu aqui, né? Essa última fase, né, do avanço, para o lançamento comercial, a gente testou realmente nos produtores e a gente viu produtores chegando a 220, mais de 200 sacos por hectare, que se a gente pensar isso numa realidade há 10, 15 anos atrás, ninguém imaginava que uma safrinha ia chegar nesse teto de produtividade.
0: Os novos híbridos da Supra Sementes, marca do Grupo GDM, foram apresentados aos agricultores em eventos realizados recentemente em Sinop e em Cuiabá. De Sorriso, Roma Lubessa para o Mato Grosso no Ar.
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3: Nas eleições gerais deste ano, o voto de cada eleitor terá o mesmo valor jurídico, mas o peso da representação pode variar de acordo com o estado. E Mato Grosso aparece em uma situação bastante diferente da maioria das unidades da federação. O Sérgio Pastor é quem tem os detalhes.
4: Mato Grosso terá cerca de 2.638.000 eleitores aptos a votar em 2026. Para a Câmara dos Deputados, o estado tem direito a 8 cadeiras. Isso significa que na divisão matemática do eleitorado, pelo número de vagas, cada cadeira representa cerca de 329 mil eleitores. Já no Senado, a situação é diferente. Mato Grosso, assim como todos os estados brasileiros, elegem 3 senadores. Com isso, cada cadeira no Senado representa, em média, cerca de 879 mil eleitores mato-grossenses. A diferença ocorre porque a Constituição estabelece um mínimo de 8 e um máximo de 70 deputados federais por estado, independentemente do tamanho do eleitorado. No Senado, cada estado tem exatamente 3 representantes. Em Mato Grosso, portanto, uma cadeira no Senado representa uma parcela muito menor do eleitorado. Na Câmara dos Deputados, o sistema é proporcional. Isso significa que o candidato não precisa necessariamente obter sozinho o número de votos correspondente à cadeira. A distribuição das vagas leva em consideração os votos válidos e o desempenho dos partidos e federações.
5: Especialistas apontam que essa diferença no peso representativo entre os estados cria uma distorção na representação política. Por outro lado, uma distribuição totalmente proporcional ao número de eleitores também poderia reduzir a influência dos estados menos populosos. Para o cientista político e professor da Escola de Administração de Empresas de São Paulo, da Fundação Getúlio Vargas, Eduardo Green, essa desigualdade entre os estados reduz uma distorção na representação democrática.
6: No Brasil, nós temos uma distorção que é muito grande, porque o estado de São Paulo, maior da federação, é claramente penalizado. O problema não é ter algum tipo de regra que reduz o peso dos maiores estados. O problema no Brasil é que a distorção deste princípio é muito elevada e ela acaba favorecendo de maneira artificial a construção de representação de pequenos estados.
5: A atual regra está prevista na Constituição e uma eventual mudança exigiria uma emenda constitucional aprovada pelo Congresso Nacional. De Brasília, Sérgio Pastor, para o jornal Mato Grosso no Ar.
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0: 12:27.
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2: O Jornal Mato Grosso no Ar volta agora com a previsão do tempo para a capital mato-grossense.
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2: Segundo a agência Climatempo, Clima e Previsão, o tempo nesta segunda-feira em Cuiabá vai estar claro e com muitas nuvens. A temperatura na capital permanece estável, com máxima de 37 graus.
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2: A entrevista da semana desta segunda-feira é com a senadora suplente e candidata ao Senado, Margarete Busetti. Na primeira parte, ela conversa com Vanderlei Munhoz sobre sua atuação no Senado por mais de 3 anos, as leis que aprovou contra o feminicídio e a pedofilia e as estratégias que usou para aprovar essas importantes leis de forma tão rápida. Vamos acompanhar a primeira parte da entrevista.
3: Ô, Margarete, que prazer recebê-la. Seja muito bem-vinda.
4: O prazer é meu de estar aqui. Obrigado, Vanderlei, pelo convite. Estou à disposição aí para nós falarmos um pouquinho do que realizamos no Senado e podemos ainda realizar.
3: Mas antes até de falarmos disso, Margarete, eu gostaria que você falasse um pouquinho da sua história. Você não é mato-grossense de nascimento, embora seja de coração, né?
4: Sou, já há quase 40 anos no Mato Grosso, eu costumo dizer que eu não sou pau rodado, sou pau fincado, né? Sou mato-grossense de coração. Mas nasci em Santa Catarina, me criei no Paraná, sou filha de um mecânico. Meu pai era um mecânico, me criei no meio de motorista de caminhão, me casei com um recapador de pneu, Luiz Busetti, continuo no meio de motorista de caminhão, tenho 2 filhas, tenho 3 netos cuiabanos, e essa é a minha vida. Sou presidente da Associação Nacional de Reformas de Pneus, fui a primeira mulher a presidir essa associação, que é um mundo extremamente masculino, e aí a gente vê a necessidade que existe das mulheres ocuparem espaços. Eu transito bem no meio masculino, não sou feminista de jeito nenhum, mas a pauta feminina, quando eu cheguei no Senado, eu vi a necessidade que tinha de ser desenvolvida, a segurança das mulheres e das crianças.
3: Muito bem, e aí você fala pauta feminina quando cheguei ao Senado. Bom, você chega ao Senado, né, uma mulher de direita, e ocupa uma vaga, né, você como suplente do senador Carlos Fávaro, que também era um homem de direita, e aí quando você chega ao Senado, você vai para um governo de esquerda. Qual foi a maior dificuldade que você teve nesses anos lá no Senado da República?
4: Primeiro foi ver a revelação do meu colega, que se revelou à esquerda após 2 anos que a gente foi eleito. Mas é uma escolha dele, não é minha, né? Chegando lá, tive algumas dificuldades, sim, mas superei facilmente, porque essa pauta de segurança das mulheres, segurança das crianças que são vulneráveis, elas estão além de ideologia, muito além. Elas são necessárias, né? Eu optei por entregar ideais. Ideologia é importante, mas ideais entregam resultados.
3: Ou seja, entre essa ideologia horrível que está aí, você optou pelos ideais, que são lutar em favor de algumas bandeiras que realmente são necessárias e que, diante da ideologia, estão sendo ignoradas. As pessoas não estão discutindo pautas muito importantes. E aí eu queria que você falasse, você fez uma frente, você falou, convivi entre caminhoneiros, transito bem entre os homens, não sou uma feminista, mas me interesso pela pauta feminina. E você atuou fortemente, inclusive, com um pacote antifeminicídio lá. Como foi?
4: Veja, foram 4 grandes leis sancionadas. O presidente sancionou sem a minha presença, porque como eu me revelava uma rebelde, ele não me chamava, ele não me convidava para sanção. E foram sancionados na íntegra, não teve o que ser vetado. Eu fiz o pacote antifeminicídio, a primeira pena com 40 anos para um feminicida foi de uma mato-grossense. Foi Margarete Busetti, que aprovou. Tirei direito à visita íntima do feminicídio. Pensa bem, um feminicida, ele mata uma mulher e daí tem o prêmio de receber alguém...
3: A visita de outra mulher lá no presídio.
4: Na cadeia. É surreal.
3: É absurdo.
4: Isso, né? É absurdo. Tirei o pátrio poder deles, um feminicida, e direito a cargo público. E sabe por quê? O que me motivou fazer esse projeto? E foi o primeiro que eu consegui aprovar. Eu cheguei em Brasília em agosto de 2023 e recebi a notícia da morte que foi encontrada, Cristiane, aqui em Cuiabá, lá no Parque das Águas. Poxa, eu convivi com a Cristiane, eu conheci a Cristiane, uma mãe maravilhosa, uma mulher...
3: Aquela que foi encontrada morta dentro do próprio veículo,
4: dentro do próprio veículo, né? Dela, né? Eu fiquei assim, falei, gente, não é possível. Essa pena não é justa. E veja, Munhoz, eu fiz o que era possível fazer dentro da Constituição. Eu não fico jogando para a plateia e fazendo coisas que não vão prosperar. Então, eu fiz o que realmente era possível. Eu comecei com 40 anos e 55% da pena em regime fechado. Na primeira oportunidade, Munhoz, depois de sancionada a lei, a gente colocou 75% da pena em regime fechado. E hoje, eles estão querendo fugir do feminicídio, porque a lei ficou severa, ficou rigorosa, e eles vão sofrendo, aí vão penar na cadeia.
3: Pois é, era necessário isso, porque a gente tem... índices de feminicídio altíssimos no Brasil, em Mato Grosso, e é necessário que as leis sejam mais rígidas.
4: Né?
3: Exatamente, uma epidemia. As leis precisam ser duras, porque existem tantos atenuantes na legislação brasileira que as pessoas não estão muito preocupadas em cometer crime, não.
4: Então, agora eles estão surtando, tendo surtos psicóticos, eles são inimputáveis, tudo para fugir do feminicídio.
3: Pois é, mas...
4: Então você vê a importância, sim, de você ter uma pena mais rígida e de você punir. Claro que para a vítima, ela já foi. Não é o ápice do da violência contra a mulher, é o feminicídio. Mas você faz justiça às famílias. Né?
3: Você faz justiça, família, filhos. E você também atuou fortemente no combate à pedofilia.
4: Muito. Olha, existe um corte no combate à pedofilia antes... da lei, depois da lei do combate à pedofilia. Eu fiz duas leis, uma que institui 40 anos, que é o máximo que a Constituição permite, mas eu coloquei para o pedófilo exame de DNA obrigatório, eu coloquei exame criminológico para ele poder progredir, senão ele não vai progredir, vai ficar fechado, porque se ele é um risco à sociedade, por que nós temos que conviver com ele? Ele não é um criminoso comum, ele
3: Exatamente.
4: É um criminoso jeitoso, querido, carinhoso, é uma pessoa acima de qualquer suspeita. E na primeira oportunidade ele volta a abusar e matar. E aí eu fiz as medidas cautelares, inclusive teve um inspetor de uma escola em São Paulo afastado por pedofilia. E a medida cautelar dá direito ao juiz de afastar mesmo sem ser julgado. Ele pode afastar isso, está no pacote de combate à pedofilia. Então foi uma lei muito completa, que foi uma maratona para aprovar e foi a lei que mais rápido aprovei. Não deu 6 meses entre apresentar e ser sancionada.
3: Pois é, e... eu até quero falar sobre essa rapidez com que as suas leis aconteceram e foram aprovadas, mas junto a isso também foi criado o Cadastro Nacional de Pedófilos, né, Margarete?
4: Eu cheguei em Brasília e tinha a notícia da morte das 4 mulheres em Sorriso, as mulheres Calvo e Cardoso. E aí eu falei, gente, mas ele era condenado, ele estava sendo procurado, como que não tem nada, como que ninguém sabia? Ele foi a uma delegacia e pegou, dizendo que ele era uma pessoa comum, que tinha perdido os documentos. Como que na delegacia não viu se ele era condenado já? Aí era procurado, era foragido, né? Aí fomos, a senadora, mas não aparece porque corre tudo em segredo de justiça. Eu falei, como assim segredo de justiça?
3: Crime absurdo desse.
4: É, não, senador, todos os crimes correm em segredo de justiça para proteger a vítima. Eu falei, mas a vítima não protege? Quem protege? Só protege o agressor? Eu falei, vamos mudar isso. Daí o meu assessor falou, mas isso é impossível de mudar. Eu falei, não é. E aí comecei. Então, veja, a importância do cadastro é muito grande, porque a partir da condenação em primeira instância, que são os TJs dos estados, ele já tem que constar nome e CPF para consulta processual. Aí o pai e a mãe vão poder olhar se esse cara que está dirigindo a van escolar não é um pedófilo.
3: Exatamente.
4: Né? Transitado em julgado, vai para um cadastro público para toda a população.
3: Exatamente.
4: Acessar.
3: Se aquele vigia que trabalha no condomínio não é um pedófilo.
4: Se esse inspetor.
3: Né? Porque a gente convive com essas pessoas, as famílias convivem.
4: Convive no condomínio, convive na creche, convive na escola, convive na escolinha de futebol.
3: Aí você, num tempo recorde, você conseguiu fazer algo que tem parlamentares que saem e as leis são aprovadas décadas depois, muitos anos depois. E você não só conseguiu imprimir um ritmo rápido nas suas propostas e aprová-las, mas você saiu muito elogiada pelos seus pares. Como é que você avalia tudo isso e qual foi o segredo?
4: Dialogar com todos. Veja só, isso que eu falo, a ideologia é importante sim, mas a entrega de resultados e ter ideais é o que pauta a minha vida. Então, eu cheguei lá e eu acompanhei, quando eu vi a necessidade de um projeto ser apresentado, eu apresentei 22 projetos no Senado. São 10 aprovados no Senado, 4 leis sancionadas, e os outros estão andando. Mas quando ele saía aprovado do Senado, ele ia para a Câmara. Eu ia na Câmara, via quais as comissões que ele estava andando, eu via quais as pessoas que integravam essa comissão, escolhia um relator que pudesse defender esse projeto, colocava a minha equipe à disposição e acompanhei em todas as comissões eles serem aprovados. Todas, inclusive no plenário da Câmara Federal.
3: Ou seja, você fez o papel como parlamentar, tem que fazer.
4: Tem que fazer, não interessa. Você tem que ir. Veja, a primeira coisa que eu fiz no Senado Federal em 2022, quando eu assumi 4 meses, foi puxar um projeto da Câmara, que estava aprovado na Câmara, e tinha outro no Senado travando. Falei com o presidente do Senado e disse, olha, nós precisamos aprovar o da Câmara, porque senão nós vamos perder a oportunidade de ter essa lei, porque esse projeto do Senado está travando. Ah, você relata? Relato. E aí virou lei, a mulher poder fazer laqueadura sem o consentimento do cônjuge. Olha o absurdo disso. E o homem pode fazer a vasectomia sem perguntar para a mulher. Entendeu? As pessoas decidem sobre seu corpo. Foi 90% de aumento nas laqueaduras no primeiro ano de aprovação da lei. Olha a necessidade que tinha. Então, eu conversei com todos. Eu explicava o projeto, eu fiz o meu papel. Tem alguns projetos que vocês vão ver ainda serem aprovados, tenho certeza, mas é o papel que um senador tem que fazer. É esse o papel da política e não ficar distribuindo emendas.
3: A nossa entrevista de hoje é com a senadora Margarete Busetti, ela é do PP e está disputando uma vaga no Senado da República novamente. Vou fazer um breve intervalo.
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0: Meio-dia e 44.
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2: De volta com o jornal Mato Grosso no ar desta segunda-feira, acompanhando a segunda parte da entrevista com Margarete Busetti, candidata ao Senado pelo PP. Agora ela conversa com Vanderlei Munhoz sobre as propostas que tem para um novo mandato no Senado, sua opinião sobre a operação da Polícia Federal envolvendo o ex-governador Mauro Mendes e o desafio de concorrer com nomes fortes a uma das duas vagas ao Senado. Vamos acompanhar a segunda parte da entrevista.
3: Margarete, uma vez de volta ao Senado da República, quais são as propostas para o novo mandato?
4: Veja, gente, eu sou uma empreendedora do ramo de recapagem de pneus, tá? Eu imaginava que chegando ao Senado minha pauta seria econômica e participei das comissões de assuntos econômicos, de infraestrutura, de meio ambiente, da agricultura. E um dos projetos que eu deixei lá é o projeto que altera a legislação trabalhista para o campo. São 221 artigos. Nós trabalhamos 6 meses com 5 equipes, mais a do Senado, para fazer esse projeto. Mas ficou maravilhoso.
3: E qual seria a principal alteração?
4: Você dá liberdade para o empregador e para o trabalhador. Para que ele possa fazer uma safra num outro lugar, tendo carteira assinada em outro. Por exemplo, se o cara quer trabalhar final de semana, quer trabalhar mais no sábado, ele não pode trabalhar no mesmo lugar, mas ele pode sim, através do sindicato, pegar e pleitear e trabalhar sábado e domingo, se ele quiser, porque é safra. É
3: dá
4: a safra
3: o livre direito dele decidir
4: isso.
3: Sobre o labor dele.
4: Então, eu sempre defendi a liberdade econômica, as escolhas e a liberdade individual de cada um, e isso a gente colocou no projeto sem tirar direito do trabalhador. Absolutamente. Tanto que trabalhou conosco uma juíza do trabalho. A doutora Graziella Cabral trabalhou com a gente.
3: Que é uma sumidade nisso.
4: Exatamente. Trabalhou o tempo todo conosco. Quem travou para o meu projeto lá? O Everton Rocha, líder do governo, pegou e travou na Comissão de Infraestrutura. Me diga, qual é o direito que você tem de travar um projeto sem discutir? Nem olhou, nem olha, ele recebe ordens. O governo mandou travar o projeto. Isso é muito triste, muito triste. Quer dizer, liberdade para o trabalhador não existe.
3: Sim,
4: não existe.
3: Liberdade para o trabalhador existe. E para o empreendedor.
4: Exatamente.
3: Se há um comum acordo entre eles, né?
4: Que hoje não é mais respeitado.
3: Exatamente. E no momento de extrema necessidade, porque às vezes a necessidade de colher é urgente, ou de plantar é urgente na lavoura, porque tem interferências climáticas e
4: exatamente,
3: tudo mais.
4: Exatamente,
3: né?
4: Safra.
3: Evita grandes
4: aí,
3: prejuízos.
4: Outro projeto que está lá é identificação interligada da mão da mãe, da digital da mãe e da mão, com o pezinho do pezinho do bebê na hora que nasce. Você não vai mais trocar criança, você não vai mais ficar com a criança perdida. Hoje nós temos biometria. Quer dizer, se alguém roubar essa criança e ela passar em qualquer detector, vai saber que não é quem está dizendo que é.
3: Pois é, e é um problema recorrente no
4: recorrente.
3: Brasil.
4: Recorrente. Some é. Quantas crianças. É um projeto simples, mas precisou uma mulher pensar nisso.
3: A gente está conversando na entrevista de hoje com a senadora Margarete Busetti, que é do PP. Está novamente, né, como candidata, agora sim como titular ao Senado. Margarete, eu me lembro, a gente teve outras entrevistas no passado e você, até quando você falou, achei que eu ia atuar em outras bandeiras, em outras causas, e você citou ambiental. Porque você, muito antes de ser senadora, você já fazia um trabalho muito em defesa da questão ambiental, até pela tua atividade profissional da tua empresa na área da recapagem. Então, as questões ambientais para você também são uma luta de longa data, né?
4: Muito. Acho que a primeira forma de reciclagem é a reforma de pneus. É a primeira reciclagem do país, foi a reforma de pneus, e que ninguém olha. Nós não temos incentivo absolutamente de nada. Aliás, a minha briga com o meio ambiente foi para que a gente fosse retirado da denominação de alto impacto ambiental. Eu falei, gente, não é possível. Hoje nós estamos com um problema gravíssimo ambiental pelos pneus que estão entrando, né? Sem critério nenhum, sem fiscalização alguma, com peso menor, com estrutura menor, e estão rodando aí, deixando todo mundo sem segurança nas estradas e virando lixo que vai para o meio ambiente. E eu já denunciei, eu já fiz de tudo, talvez por eu ser uma senadora mais de direita, eu não tive sucesso. De jeito nenhum. Eu só consegui travar um projeto no Senado que proibia a recapagem de pneus em ônibus e caminhão. Aí eu falei, não, agora não. Isso é... Sempre aparece um louco.
3: E está muito claro que é uma questão comercial, né? Vou proibir.
4: Lógico.
3: Recapar porque eu quero vender o novo.
4: Lógico, a recapagem é altamente viável. Ela é economicamente viável, ela é socialmente justa.
3: Ecologicamente
4: e ambientalmente correta.
3: Margarete Busetti, bom...
4: Mas você me fez uma pergunta, o que, que eu quero fazer ainda? Veja, a mulher precisa se capacitar. A mulher precisa de capacitação para que ela não dependa financeiramente dos homens. Com isso, nós temos que pensar que essa mulher tem que ter onde deixar os seus filhos. Porque às vezes ela deixa com a mãe, com a avó, ou deixa solto. Nós precisamos de uma política nacional de creches nesse país.
3: É uma das maiores deficiências que o Brasil
4: tem. Exatamente. Não adianta fazer campanha, pacto contra o feminicídio, dar voz aos homens e não pensar no filho daquela mulher que está lá e não tem onde deixar e tem que sair para sustentar esse bacuri.
3: E fica numa vulnerabilidade terrível, diante de organizações
4: criminosas. Daí vem o crime organizado, né? E copta essa criança.
3: Né? Exatamente. Exatamente. Margarete, bom, você está hoje como candidata, né, pelo Partido Progressista, o PP, numa aliança da coligação ali do...
4: União Progressista.
3: Do União Progressista, que tem como candidato a governador o Otaviano Piveta.
4: Isso.
3: Bom, mas você concorre com nomes que são tidos como muito fortes, né? Por exemplo, o ex-governador Mauro Mendes. Aliás, fala para mim a sua opinião sobre a operação que nós tivemos envolvendo o nome do governador e tantas outras pessoas ligadas a ele.
4: Olha, eu sinto muito que a política esteja indo para um lado tão ruim, né? Porque essa operação tinha data. E as pessoas que estão do outro lado falavam a data, 5 de agosto. O ex-governador vai estar preso. Gente, Mauro Mendes já sofreu uma operação anteriormente, né? Teve 1000 dificuldades por causa dessa operação e 3 anos depois foi inocentado. Então, eu penso que você ir por esse lado na política é isso que tira a vontade das pessoas serem políticas.
3: Você quer dizer que se não fosse um período eleitoral, essa operação não teria acontecido?
4: Gente, por que não fizeram antes? Eles esperaram passar a convenção, um dia depois da convenção. É lógico que isso foi um ato político. E aí eu lamento que a Polícia Federal esteja a serviço da política desse jeito, que um STF seja politizado do jeito que está.
3: Nós poderíamos dizer, então, Margarete, que se as composições tivessem sido diferentes, também não teria operação?
4: Não teríamos a operação. Veja só, do outro lado nós temos o Wellington, nós temos Riva, nós temos Pedro Taques. Aliás, Pedro Taques voltou a fazer o que ele faz de melhor, acusar e perseguir, que é o que ele sabe fazer. Esteve no Senado por 4 anos, sabe o que, que ele aprovou? Uma leizinha. Uma. Não fez nada. Igual Medeiros, que ficou 4 anos, não fez nada. Fez uma lei, nem vou falar. Eu não quero.
3: Voltamos
4: falar dos outros,
3: então. É. Bom, aí você tem como concorrentes o ex-governador Mauro Mendes, o ex-ministro Carlos Fávaro, que é senador. Aí tem Janaína Riva, tem Medeiros, tem o Galvão. Estou falando dos 5 nomes que mais aparecem nas pesquisas. Como é que você pretende virar esse jogo e ocupar uma dessas 2 vagas? Porque é importante lembrar que cada eleitor vai votar para 2 nomes para o Senado. Sim. Você tem direito a 2 votos. Como que vai ser a estratégia de Margarete Busetti para ocupar uma dessas vagas?
4: Para mim, nada foi fácil na vida, Munhoz. Nada. Sempre foi tudo muito difícil, mas eu entro para disputar uma eleição, né? Ninguém tem, não existe eleição ganha e nem perdida. E eu estou nessa linha. Você tem nomes fortes, sim, mas eu pretendo mostrar, pretendo ir para o campo das ideias no debate e não nessa polarização ridícula que há, que eu não tenho mais nem paciência para isso. E eu lamento, porque para que Mato Grosso continue crescendo e se desenvolvendo, nós precisamos que o Otaviano Pivetto seja eleito. Porque o outro lado, desculpa, mas já esteve comandando muitas coisas por muito tempo. E aí? Eu não tenho pai político, eu não tenho marido e não tenho sogro político, eu não tenho as benesses que tem estar num cargo. Eu vou do meu jeito. Eu vou com o que eu posso e vou dentro da legalidade. Vai ser a campanha do Tostão contra o Milhão e não tem problema nenhum. O povo é que vai escolher e vai dizer quem ele quer.
3: Utilizando a sua fala, então vai ser, além do Tostão contra o Milhão, vai ser a campanha do ideal contra a ideologia?
4: Pode ser, é isso mesmo, o ideal contra a ideologia, porque ideologia é bom, mas não entrega nada não, não está entregando nada.
3: Margarete, agradeço imensamente você ter tirado um tempo na tua agenda, vir bater esse papo conosco. Desejo muita sabedoria, muita serenidade ao longo do processo. Espero que em breve a gente tenha outras oportunidades de estar falando aos nossos ouvintes.
4: Eu que agradeço, Munhoz, por estar aqui batendo esse papo com vocês e estarei sempre à disposição para debatermos. Eu acho que é isso que a gente faz, debater ideias, debater o que acontece na política, porque a política não pode ser tão rasa do jeito que está. Nós temos que melhorá-la, temos que fazer essa política engrandecer, porque eu lamento o que está acontecendo na política. O que aconteceu com o INSS me deixou extremamente envergonhada no Senado Federal. Mas é isso, vou tentar melhorá-la.
3: Conversei na entrevista de hoje com Margarete Busetti, senadora, ficou ali no Senado por longos anos e que agora
4: 3 anos.
3: Né, tenta novamente voltar ao Senado da República como candidata pelo Partido Progressistas.
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2: Estaremos de volta na terça-feira, neste mesmo horário. Um grande abraço a todos, tenham um ótimo dia e até amanhã.
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5: E segundo, a postura do Planalto diante das provocações de figuras como Donald Trump e Milei. Vamos aos detalhes. E falando em política externa, um tema que sempre rende. O governo brasileiro, a gente sabe, não tem a menor simpatia nem do ex-presidente dos Estados Unidos, Donald Trump, nem do seu feroz, digamos assim, aliado, o presidente argentino, Javier Milei. E diante de algumas provocações que podem surgir, a expectativa é que o Planalto mantenha uma postura de frieza, de cautela. É uma estratégia para evitar escaladas desnecessárias, né? Manter a calma é fundamental nesses cenários.
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0: 1 e 3.
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2: Jean Martinazzo está transmitindo ao vivo para você, mergulhando num espaço onde o coração sobressai. Bem-vindo ao Love Hurts, onde cada melodia evoca uma lembrança, uma sensação intensa, uma narrativa que pode ser espelhada na sua vida. Algumas lembranças são quentes como o sol de inverno. Algumas memórias insistem em permanecer. Mas agora deixe essa canção te conduzir. Ela chegou para te abraçar. O amor às vezes fere. No entanto, aqui não nos retiramos. Vivenciamos, lutamos, convertemos e sofrimentos. E agora, permita que a música expresse o seu sentimento.
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Existem músicas que, ao terminar, nos deixam mergulhados em um silêncio cheio de interpretações. Porém, o rádio segue, tem mais a caminho.

0: 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Certos amores acabam sem aviso prévio. Certos términos seguem vivendo em nossas memórias. Assim, na melodia da sua sintonia, cada intervalo representa também um esforço para respirar. Nós pausamos por um momento, mas não deixe a sua história. Continue aqui conosco, respire fundo e deixe que o ritmo das músicas complete o que está por terminar.
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2: E aí, pessoal, apaixonado por pets? Que alegria ter vocês sintonizados aqui no Momento Pet. Eu sou o Lineu Silva, super animado pra gente conversar sobre o universo animal. Pra começar, vamos falar de algo fundamental pra saúde e felicidade dos nossos cachorros: exercício e passeios. Cachorro precisa se mexer, viu? Pra cães pequenos, uns 30 minutos de atividade por dia. Médios, 45 a 60 minutos. E os grandões, ou raças ativas, de 1 a 2 horas. Passeios diários são uma maravilha. Estimulam o olfato, a mente e o corpo, prevenindo obesidade e comportamentos destrutivos. E dá pra variar. Caminhadas, buscar a bolinha, correr no parque com segurança e até treinos de obediência são excelentes. Só um cuidado: evite exercício intenso logo após as refeições e sempre adapte à idade e saúde do seu pet. Um cão cansado de forma saudável é um cão tranquilo e feliz em casa. Viu só como é fácil deixar seu amigo cheio de energia? Esse foi o Momento Pet com Lineu Silva. Mas não sai daí não, que daqui a pouquinho a gente volta com muito mais dicas e carinho para os seus pets.
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0: 1:21.
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2: Regressamos e com o nosso retorno, certas emoções permanecem imunes ao tempo, porque existem narrativas que nos impactam, mesmo quando parecem ter sido superadas. Mesmo com as cicatrizes e o silêncio, ainda assim vale ouvir aquilo que o coração não esquece.
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Se essa melodia ressoou com você, permita que ela reverberasse em seu ser. Avançamos, enchendo o ar com mais sentimentos musicais. 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
1: Já o Botafogo aceita negociar o volante Danilo com a Atalanta, mas o clube carioca pede nada menos que 176 milhões de reais pelo atleta.
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1: Virando a página agora, vamos para General Severiano. O Botafogo está de olho no mercado internacional. O clube aceitou conversar sobre a negociação do volante Danilo com a Atalanta, da Itália. O Botafogo quer receber a impressionante quantia de 176 milhões de reais para liberar o atleta. E não é para menos, já que Danilo é um jogador que está em alta no mercado europeu. Ele, inclusive, disputou a Copa do Mundo com a seleção brasileira. E por essa razão, vem sendo sondado por diversos clubes.
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11: Estamos de volta, com o coração cheio de carinho pelos nossos bichinhos. A gente sabe que nossos gatos são mestres em esconder quando não estão bem, né? Eles são danadinhos. Mas papais e mamães de felinos, fiquem de olho em alguns sinais que podem indicar que algo não vai bem. Por exemplo, uma mudança no apetite ou na sede, ou se o xixi e as fezes começam a aparecer fora da caixinha. Preste atenção também se ele se isola demais ou fica agressivo de repente. vômitos frequentes, perda de peso, pelo opaco ou até dificuldade para pular e subir nos lugares são alertas importantes. Qualquer um desses sinais, meu amigo, minha amiga, merece uma corridinha no veterinário. Quanto antes a gente descobre, mais rápido a gente ajuda nosso peludinho, né? Essa foi a nossa dica preciosa desta parte. E olha, o Momento Pet continua, porque já já a gente volta com mais informações e muito carinho para os seus companheiros de quatro patas. Não sai daí!
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0: 1h40.
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2: Retornamos e a nostalgia permanece conosco, ao seu lado, silenciosa, mas sempre presente. Surpreendentemente, certas recordações ficam mais claras no momento em que o nosso coração luta para deixá-las ir. Ainda assim, existem aquelas que se recusam a partir. Quando não é possível esquecer o que marcou, ao menos permita que a próxima canção suavize algo. Escute essa.
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1: Vamos falar dos nossos amigos felinos, que adoram uma aventura nas alturas, né? Sabia que eles se sentem muito mais seguros quando conseguem observar tudo lá de cima? Pois é, por isso a dica de ouro é investir em prateleiras, aquelas árvores para gatos ou até estantes bem reforçadas. E não para por aí, viu? Deixe sempre umas caixas de papelão, tocas, uns cantinhos mais escuros para eles se refugiarem quando quiserem um sossego. Principalmente se você tem mais de um gato em casa. Ter esses pontos altos e esconderijos evitam umas brigas e diminui o estresse da turma toda. É carinho e bem-estar em forma de espaço. Um abraço do seu amigo Lineu Silva e até a próxima!

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0: estamos nos despedindo agora, mas é bom saber que algumas tramas não têm um fim definitivo. Elas só mudam de capítulo. Agradecemos por nos permitir adentrar aí, na sua memória, em seus silêncios e cicatrizes. Caso hoje tenha sido pesado, esperamos que o amanhã seja mais suave. E se não for, estaremos juntos outra vez, no aconchego que só o rádio proporciona. É isso, galera. Até o nosso próximo encontro. Cuidem-se.
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2: Fique ligado, porque a gente já começa com as manchetes. Olha só o que temos. O governo Lula articulando uma rede contra a violência, em parceria com Paraguai e Argentina. Vamos aos detalhes. Primeiro, sobre essa articulação. O governo Lula está trabalhando forte na construção de uma rede contra a violência, iniciativa que envolve nossos vizinhos, Paraguai e Argentina. Uma união de forças que promete resultados na segurança regional, reforçando a cooperação entre os países.
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0: 2 e 4.
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2: É segunda-feira, hora de começarmos juntos essa semana com o melhor astral.
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2: Saudações, queridos ouvintes, já está no ar o Vem Com A Gente, pela Rádio Conte em 101.5. Eu sou a Marcela, tô aqui para garantir que a sua tarde será cheia de músicas incríveis e muita vitalidade. Neste programa, vamos sacudir a sua tarde com os hits mais quentes do momento e vamos curtir aquele sertanejo universitário que é o queridinho de todos, garantindo que ninguém fique parado, e além de muitas outras surpresas. Nosso objetivo é animar seu dia e fazer tudo ficar melhor. E não esqueça de mandar a sua mensagem pelo WhatsApp em 65999904664, e se ainda não nos acompanha nas redes, venha nos seguir em arroba Rádio Conte Mirassol e na nossa página do Facebook Conte Mirassol. Não percam, aqui na Rádio Conte temos uma seleção incrível de músicas vindo por aí. Aumente o volume e desfrutem com a gente.

0: Uma salva de palmas, Murilo.
1: Valeu, Goiânia.
2: Tamo junto.
3: E aí, gente, curtiram as músicas que tocamos agora? Aqui no Vem Com A Gente é assim, tarde cheia de energia e música boa do jeito que a gente gosta. Este espaço é totalmente dedicado a você interagindo com a gente através do WhatsApp ou nas redes sociais da Rádio Conte. E agora, prepare-se para mais uma seleção de músicas incríveis para tornar sua tarde ainda melhor, pois é exatamente isso que sabemos fazer aqui na Rádio Conte. Esteja onde estiver, junte-se a nós e aproveite cada instante.

como vocês estão acompanhando, vem com a gente. Só tocamos sucessos até o momento e espero que estejam gostando tanto quanto a gente aqui na Rádio Conte. E a festa ainda não acabou. Logo mais continuaremos com mais ritmos para ligar essa tarde, então fiquem com a gente. Voltaremos num piscar de olhos, é rapidinho. Nesse intervalo, não hesite em mandar sua mensagem pra gente pelas redes sociais ou pelo WhatsApp. Recordando, estamos sempre aí com você, onde você estiver. Já voltamos.

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turma, aqui é o Vem Com A Gente, trazendo mais diversão pra sua tarde com uma playlist de sucessos. Sintonize agora e aproveite essa atmosfera incrível. E mantenha contato com a gente pelas redes sociais, como Instagram e Facebook. Não deixe de mandar a sua mensagem pelo WhatsApp no 65999904664. Estamos curiosos pra saber as suas opiniões aqui e pedidos. Tem algo especial pra dizer ou pra pedir uma música? Então fale com a gente. Continue sintonizado que já vem mais música boa pra deixar sua tarde ainda melhor. Prepare-se pra uma maratona de hits que vai agitar seu dia.

sensacional essa vibe, hein? Não vem com a gente, a música é ininterrupta e nós seguimos entregando aquele som que eleva o espírito, ideal para animar seu dia. E a tarde mal começou, esteja pronto para mais músicas incríveis, pois elas não vão parar de tocar. Mantenha-se conectado em 101.5 com a Rádio Conte, onde a música tá sempre com você.

Ai, galera, tá uma tarde deliciosa ao som desses hits incríveis, não tá? Continuem aproveitando nesse momento, porque tem bastante coisa boa vindo por aí. Ainda estamos aquecendo os motores por aqui nessa tarde, então segura por aí que voltaremos em breve com mais sucessos pra você curtir. A Rádio Conte está com você onde estiver. Continue sintonizado, pois tem muito mais música de qualidade vindo aí depois do intervalo. E não esqueça de mandar o seu alô pelo WhatsApp ou pelas redes sociais da Rádio Conte. Queremos ouvir você.

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continue aqui na Rádio Conte, onde quer que você esteja. Portanto, regule o volume para mais alto e permita que as boas vibrações tomem conta, pois temos mais faixas sensacionais vindo por aí para o seu deleite. Não saia da Rádio Conte, onde quer que você esteja. E voltamos com toda a energia aqui na sua rádio, na sua tarde divertida. Você está no canal correto para não perder um só detalhe dessa vibração contagiante, que é a marca registrada da Rádio Conte. Fique pronto para mais uma playlist de sucessos que vai marcar sua tarde. Já deu uma olhada nas nossas redes sociais para mandar um alô? Queremos muito ouvir como você está curtindo a nossa seleção musical de hoje. A tarde mal começou e promete muito mais.

Acabamos de desfrutar de uma seleção espetacular de músicas que animou a sua tarde de forma incrível. No Vem Com A Gente, o ambiente é sempre cheio de positividade e alegria, trazendo para você os hits mais quentes e as melodias que tocam fundo na alma. A diversão não termina por aqui. Mantenha-se conectado e participe com a gente pelas redes sociais da Rádio Conte. Te espero lá. Aumente o som e siga comigo.

espero que estejam se divertindo com essa energia fantástica que só a gente transmite. As canções que rolaram foram incríveis. Precisamos fazer uma pequena pausa agora, mas nada de preocupação. Daqui a pouco estamos de volta com mais trilhas espetaculares para alegrar seu período da tarde. Fique ligado, participe enviando a sua mensagem inteligente no Facebook Conte Mirassol, no Instagram, arroba Rádio Conte Mirassol e no WhatsApp no 65999904664 da Rádio Conte. Porque não vem com a gente, a diversão continua sempre. Permaneça com a gente que retornaremos em breve.

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1: A FIFA traça planos ambiciosos para o Maracanã no Mundial Feminino, prevendo até 9 jogos e a possibilidade, vejam só, de o estádio ser o palco da grande final.
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1: E agora, a nossa segunda informação, que fala sobre o futuro do futebol feminino e um dos nossos maiores templos do esporte. A FIFA, entidade máxima do futebol, tem planos bastante grandiosos para o Maracanã, aqui no Brasil, durante o Mundial Feminino. A expectativa é que o famoso estádio, que hoje é administrado em conjunto pela dupla Fla-Flu, receba um número considerável de partidas, podendo chegar a até 9 jogos ao longo do torneio. Este é um volume bem maior de partidas em comparação com o que vimos na Copa do Mundo de 2014, por exemplo. E a grande notícia para os amantes do futebol é que o Maracanã deve ser o escolhido para sediar a grande final da competição, prevista para 2027. A Confederação Brasileira de Futebol, a CBF, já confirmou que o futebol brasileiro vai sediar o evento, e a expectativa é grande para essa participação marcante do nosso principal palco esportivo.
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0: 2h48.
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2: Aqui na Rádio Conte, estamos de novo com uma onda renovada de energia positiva. Continue sintonizado porque a nossa tarde só melhora daqui pra frente. É um momento precioso para abrir as portas da sua casa ao som que vai transformar seu dia. Você que está conectado já sabe que o nosso objetivo é disseminar felicidade e muito som pra galera. E não perca tempo, então. Já manda sua mensagem para o nosso WhatsApp e participa com a gente. Estamos ansiosos para ouvir o seu recado. Fique conosco e curta uma sequência de canções perfeitas para tornar sua tarde inesquecível em qualquer lugar que você esteja.

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de curtir um set maravilhoso aqui na Rádio Conte. Definitivamente, esses sons fizeram nossa tarde mais vibrante e energética, não é verdade? A vibe por aqui é sempre alta, trazendo os top hits do momento até você em qualquer localidade. Conectado conosco pelo Vem Com A Gente. Fique ligado que vem aí uma sequência imperdível de hits.

Pessoal, essa tarde tá vibrante, né? As músicas que tocaram realmente energizaram e tornaram tudo mais espetacular. E acredite, isso é apenas o início. Pausa rápida agora, fique atento, porque já já temos mais hits pra você se divertir. Continue conosco. Use esse tempinho pra entrar em contato conosco. Nosso WhatsApp é o 65999904664. Não esqueça de seguir as novidades pelo arroba rádio Conte Mirassol e pelo Facebook Conte Mirassol. Escolhemos os melhores hits pra sua tarde. Rápido e fácil, certo? Você tá ouvindo a Rádio Conte, onde quer que você esteja.

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2: E na economia, o Barclays avalia que o pedido de 35 bilhões de dólares do Tesouro para emissões externas está acima do necessário. Agora, virando a página para a economia, temos uma análise do Barclays sobre as finanças nacionais. A instituição aponta que o Tesouro Nacional não precisaria emitir 35 bilhões de dólares anuais no mercado internacional para alcançar a meta de elevar para 7% a parcela da dívida externa. Uma visão que levanta um debate sobre a estratégia de captação de recursos e a gestão da dívida pública.
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Retornamos com energia total nessa tarde incrível ao seu lado. E aí, pessoal, prontos pro que temos programado? Muitas músicas de qualidade para relaxar ainda mais o ambiente. Curta intensamente cada segundo sem perder a sintonia. Envie aquela saudação especial pelas nossas plataformas digitais. Conta pra gente qual a sua música preferida, de onde você tá nos acompanhando. O espaço aqui é totalmente seu, então não seja tímido, não. Nós vibramos com a sua energia. E não se esquece, tá? Tem muito mais som chegando pra você aproveitar de qualquer lugar. Continue com a gente, pois o melhor da tarde não acaba aqui.

pessoal da Rádio Conte, as faixas que acabamos de ouvir realmente transformaram a nossa tarde em algo especial, não acha? Espero que estejam se divertindo tanto quanto nós aqui. Não há nada melhor do que essa energia contagiante te envolvendo em qualquer lugar. O dinamismo de vocês nas redes sociais e no WhatsApp é impressionante. É sempre uma alegria observar essa energia desenfreada por aqui. Então se aprontem que ainda temos muito mais som para levantar o astral do seu fim de tarde.

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2: E aí, pessoal, que tarde espetacular, não acha? Acabamos de desfrutar de algumas músicas sensacionais, como essa. Espero que estejam se divertindo, pois logo mais teremos mais sons que vão mexer com os corações. Como é de costume aqui na Rádio Conte. Hora de uma pequena pausa, não saia daí. Aproveite para seguir nossos perfis nas redes sociais, @RadioConteMirassol e no Facebook Conte Mirassol. Voltamos logo com os sucessos que você adora e toda a vibe alta para animar sua tarde. Continuem conosco, pois o melhor da música ainda está por vir.

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turma, aqui é a Marcela de novo no ar pelo Vem Com A Gente da Rádio Conte. Muito obrigada por nos acompanhar. Não mude de estação porque vamos trazer mais músicas perfeitas para você curtir. Fique com a gente e deixe o som embalar seu dia em qualquer lugar. Não esqueça de mandar sua mensagem pelo WhatsApp no 65999904664. E é claro, siga o arroba Rádio Conte nas redes sociais, arroba Rádio Conte Mirassol no Insta e Facebook Conte Mirassol. Estamos sempre de olho para saber sua opinião. Cortando a conversa, bora focar no que realmente importa. Mais hits para você curtir. Aumente o som.

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1: E aí, pessoal, retornamos com o Vem Com a Gente na Rádio Conte, nessa tarde repleta dessa energia maravilhosa que adoramos dividir com vocês. Aproveite para enviar sua mensagem através do WhatsApp no 65999904664 e siga-nos nas redes sociais, Instagram, arroba Rádio Conte Mirassol, Facebook Conte Mirassol. Estamos sempre atentos às suas impressões. Vamos retomar o que realmente importa. Mantenha o ritmo porque tem mais som de qualidade vindo por aí para você aproveitar.

pessoal, espero que estejam desfrutando dessa tarde deliciosa aqui na Rádio Conte. Só hits incríveis rolando, né? Mas segurem as pontas porque logo mais tem mais novidades. Logo mais estaremos de volta com grandes sucessos por aqui. Enquanto isso, manda uma mensagem pra gente através das redes sociais ou pelo WhatsApp. Permaneça sintonizado, pois temos uma seleção incrível de músicas pra tornar sua tarde ainda mais especial após o intervalo. Continue conosco!

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0: 3:29.
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2: E aí, pessoal, tudo bem? A energia tá nas alturas aqui na Rádio Conte e ainda temos muito pela frente. Não esqueçam de mandar sua mensagem pelo WhatsApp, que estamos aqui prontos para atendê-los. Fique atento porque a diversão só aumenta. Logo mais temos uma seleção de músicas incríveis para animar seu dia. Prepare-se porque vem mais coisa boa por aí. É isso mesmo, bora de som para animar ainda mais a nossa tarde relaxada e cheia de boas vibrações. Aperta o play e curte com a gente.

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1: Pessoal da Rádio Conte, espero que estejam aproveitando essa série de faixas espetaculares que acabamos de ouvir. É um prazer estar aqui com vocês, compartilhando essa energia boa e descontraída que só a tarde do Vem Com A Gente tem. A aventura musical ainda não acabou, temos mais canções incríveis vindo por aí. Fique atento, não importa onde você esteja.

pessoal, que energia positiva, hein? Recém curtido um som excelente aqui na tarde esplêndida da Rádio Conte. Continue conosco nessa onda maravilhosa. Não desligue agora, continuaremos com mais sucessos para energizar seu dia depois do intervalo. Mande uma mensagem pra gente no WhatsApp 65999904664 e siga-nos nas redes, arroba Rádio Conte Mirassol e Conte Mirassol também no Face. Adoraríamos de saber as suas impressões. Continua sintonizado na Rádio Conte, curte essa vibe maravilhosa com a gente. Em breve, mais hits incríveis pra você. Eu volto logo.

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2: E o ex-internacional, um nome de peso no futebol, Diego Forlán, é o novo técnico da seleção do Uruguai.
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2: A notícia que vem do Uruguai. O craque Diego Forlán, que marcou época como jogador, inclusive com uma passagem pelo Internacional aqui no Brasil, está de volta ao cenário principal. Forlán foi anunciado de forma oficial como o novo técnico da seleção do Uruguai, a famosa Celeste. Ele, que foi um ídolo e uma referência em campo, agora assume o comando técnico da equipe nacional. Diego Forlán retorna ao centro do futebol uruguaio, mas agora em uma função completamente diferente, desafiadora e com a missão de liderar a seleção. É uma nova etapa na carreira de Forlán, que agora busca transferir toda a sua experiência e conhecimento para o banco de reservas da Celeste.
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0: aí, galera, é um prazer estar de volta animando essa tarde aqui na Rádio Conte, pelo Vim com a gente. Com muita energia, seguimos tocando as músicas preferidas de vocês. Estamos aqui para te fazer companhia e deixar seu dia ainda melhor. Mantenha-se conectado, pois sempre temos novidades musicais por aqui. Não mude de estação, vamos seguir nessa onda positiva até o fim da tarde. Tem mensagens chegando por aqui, logo mais a gente lê, participa com a gente. Preparados para continuar no ritmo? Acompanhe-nos, porque o som não tem fim. Mantenha-se conectado nessa seleção musical espetacular que fizemos especialmente para você. E agora seguimos com mais música.
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turma, escutamos agora uma seleção top de músicas exclusivas aqui no Vem Com a Gente da Rádio Conte. Só hits pra animar seu dia. Continue conosco, pois logo tem mais uma seleção de sucessos inesquecíveis pra você naquela atmosfera que só nós sabemos criar. Fique pronto, porque vem muita música boa por aí.

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1: Estamos finalizando mais uma edição do nosso programa Vem Com a Gente aqui na Rádio Conte. Foi um prazer ter vocês ouvindo as melhores faixas musicais dessa tarde. Aqui é a Marcela, esperando que todos vocês tenham curtido e se deliciado com cada batida. Afinal, no Vem Com a Gente estamos sempre próximos, não importa de onde você esteja. Lembre-se, continuamos a conversa em nosso Instagram, @RadioConteMirassol, e no Facebook, Conte Mirassol. Pronto, galera, a próxima vez que nos encontraremos será aqui na Rádio Conte. Continuem conosco, pois temos muita música de qualidade a caminho. Até a próxima! Lembre-se, o Vem Com a Gente é perfeito pra você, sempre ligado na 101.5, apaixonado por música de qualidade, por momentos cheios de alegria e vibe positiva.

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2: Fernando Abrúcio destaca a necessidade de um novo pacto para os poderes na economia brasileira. O economista Fernando Abrúcio, em uma matéria exclusiva, aborda um tema super importante. Ele fala sobre como os poderes do país precisam de um novo pacto. É uma análise aprofundada sobre a economia. Para ter acesso completo a essa matéria, que é exclusiva para assinantes, é só você acessar o link da matéria e fazer o seu cadastro. Uma informação essencial para entender os movimentos econômicos por aqui.
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Boa tarde, turma da Rádio Conte. Que energia começar esta segunda-feira, 10 de agosto de 2026, aqui na 101,5 FM. Está no ar o Vem Com A Gente, com Pedro do Vale, para sua tarde ficar muito mais animada. Até às 18 horas. Tem música boa, informação e a sua participação. Onde você estiver, chegue mais, aumente o volume e venha fazer companhia pra gente. Fique ligadinho, porque a alegria toma conta.

0: Cinderela esqueceu a...
1: Boa tarde, galera. Chegou o momento do nosso intervalo rapidinho aqui no Vem Com A Gente. Mas fique ligado que a gente já volta com mais novidades e a sua trilha sonora perfeita. Enquanto isso, manda um oi no nosso WhatsApp 99990-4664. É pra já. 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

0: 4:17.
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2: Alô, alô, minha gente! Boa tarde para você que está ligado. Estamos de volta aqui na Rádio Conte, 101,5 FM, no seu Vem Com a Gente, onde você estiver. Um abraço especial para a querida Cleide Azevedo, em Curvelândia, para a Aparecida do Carmo e também para a Valdete, em Porto Esperidião. Muito obrigado pelo carinho da audiência, viu? Continuem ligadinhos, porque a tarde está só começando. E para agitar ainda mais essa sua tarde de segunda, prepare-se, porque tem um clássico que não pode faltar. Gino e Geno estão chegando com Freio de Mão Puxado. Aumenta o som da conta.

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Boa tarde, galera! Que energia boa pra gente seguir junto, hein? Você tá sintonizado no Vem Com A Gente, da Rádio Conte, 101,5 FM, onde você estiver. Manda um alô no WhatsApp. Vem com a gente nessa parte cheia de vibe.

0: Que energia boa que tá rolando por aqui. 101,5 FM, onde você estiver. E a gente segue junto, com muita música e alto astral. Chegou a hora de dar um respiro rapidinho, mas a gente já volta. É o nosso intervalo comercial aqui na Conte. Enquanto isso, já sabe, né? Manda aquele oi pra gente no WhatsApp. Anota aí, 99990-4664. Ou cola lá nas nossas redes sociais. No Facebook é Conte Mirassol. E no Instagram, @RadioConteMirassol. Fica ligado, que Vem com a gente não para. Daqui a pouquinho eu tô de volta com mais novidades e a trilha sonora perfeita pra sua tarde. Não sai daí, é rapidinho. Rádio Conte, 101,5 FM. A gente volta já.
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0: 4:36.
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2: Boa tarde, pessoal! Tamo de volta, sim! Que alegria ter você ligado aqui na Rádio Conte 101,5 FM, o seu ponto de encontro com a boa música e a melhor companhia. E olha, quem também está acompanhando a nossa programação é a querida Eva Mello. Um grande abraço para você. Alô também para o João Batista e para a Elisângela, lá em Glória do Oeste. Obrigado pela sintonia, viu? Aqui é música boa e alegria até às 6 da tarde. Você pode interagir com a gente, mandar seu recado, pedir sua música, pelo nosso WhatsApp 999904664. Agora prepare o coração, porque o que vem por aí é daqueles clássicos que a gente ama. João Paulo e Daniel, chegando com A Loira do Carro Branco. Vem que o Vem com a Gente tá só começando.

tarde, galera animada da Rádio Conte, 101,5 FM. Chegamos com força total aqui no Vem Com A Gente. E esta parte do programa está daquele jeito, com a energia lá em cima para você que tá ligado com a gente. É a Conte fazendo a sua tarde muito melhor, onde você estiver. Não esquece de colar no nosso Facebook, Conte Mirassol. No Instagram é @RadioConteMirassol. Manda seu recado, vem com a gente.

0: Matos, senhoras e senhores.
1: Murilo Ruf, senhoras e senhores.
2: Boa tarde, galera animada. Você tá ligado no Vem Com a Gente, na Rádio Conte, 101,5 FM, onde você estiver. Essa terceira parte tá voando, né? A gente vai dar uma pausa bem rapidinho agora, mas já já eu tô de volta com muito mais pra você. Fica por aí. 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

0: 4:53.
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2: Boa tarde, meu povo! Estamos de volta na 101,5 FM Rádio Conte, onde você estiver. Um abraço carinhoso para Carmélia, Maria Edi, lá em Sete Galhos, e para Dona Edith, no assentamento Silvio Rodrigues. Obrigado pela companhia!

Boa tarde, meu povo! Que energia boa que a gente sente aqui na Rádio Conte 101,5 FM. É o Vem Com A Gente, marcando presença e fazendo a sua tarde muito mais animada, viu? Onde você estiver, a gente te encontra. Esse é o nosso lema. E a gente quer saber de você. Quer interagir? Manda um alô no nosso WhatsApp. Anota aí, 99990-4664. Ou cola lá no Facebook, é Conte Mirassol. E no Instagram, @RadioConteMirassol. Fica com a gente, porque a alegria por aqui é contagiante.

Boa tarde, gente animada! Que alegria ter você aqui no Vem Com a Gente, da Rádio Conte, 101,5 FM. Onde você estiver, a gente tá junto. Sou Pedro do Vale. Vamos para o intervalo comercial e volto já com mais do que você ama. Não sabe?

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2: E a Anvisa age e aplica medidas contra três empresas dos setores de saneantes e cosméticos. E a Agência Nacional de Vigilância Sanitária, a nossa Anvisa, não para. A agência aplicou medidas contra três empresas. Essas companhias atuam nos setores de saneantes e cosméticos. Segundo a própria Anvisa, os produtos dessas empresas foram proibidos. Sabe por quê? Por apresentarem irregularidades. É a Anvisa zelando pela nossa saúde e segurança, sempre de olho no que chega até a gente.
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1: Estar na sua companhia me faz muito, muito, muito bem e eu fico muito feliz. Tudo bem com você? Maravilha, estarmos juntinhos mais uma vez para esse momento tão especial, que é da palavra de Deus, de refletir nas suas promessas, no coração, refletir também naquilo que nos traz esperança. O que te traz esperança no dia de hoje? Eu sei que é a palavra de Deus. E eu sei também que você deve estar com algum pedido de oração ali engasgadinho, ou aquele desejo de falar algo para Jesus, mas não tem coragem. Chegou a hora, hein? Vamos pedir ao nosso Senhor tudo aquilo que o nosso coração deseja. Se ele olhar e receber a oração e falar: ó, filha, isso aqui não, hein? Isso aqui não é para você, não. Vamos tentar não fazer tanta birra. Porque eu já falo: olha, tem coisas que Deus fala pra mim, ó, isso aqui não é pra você, não. E, ó, Senhor, eu quero. Igual criança birrenta. Vamos tentar não fazer tanta birra, então. Mas sabe o que é o mais importante? Falar. O que está entravado aí na sua garganta? O que está travado, aliás, na sua garganta aí? E você querendo colocar para fora, querendo falar para Jesus, com medo? Não tenha medo. Fale: Senhor, eu estou por aqui com isso, isso e isso. Senhor, olha, eu não aguento mais segurar isso comigo. Fale para ele, ele quer te ouvir. E eu tenho certeza que ele não vai só te ouvir. Ele vai aliviar as suas dores, ele vai aliviar essa tensão e vai resolver o problema conforme a vontade dele, porque ele sabe de todas as coisas muito mais do que nós, né? Ele nos escolheu e não nós a ele. Então ele sabe, Deus sabe como agir, como fazer na hora certa, no tempo certo. Entretanto, você e eu precisamos nos alinhar todos os dias para fazer a vontade dele, é claro, e fazer aquilo que está nas nossas mãos. Coloque aquilo que é impossível nas mãos dele e o resto aqui pro outro lado nós vamos fazendo para que aconteça. E se não acontecer, é porque não era. E sabe qual que é o melhor de tudo? Deus livra a gente das piores coisas que existe e a gente olha para trás e fala assim: uau, Senhor, obrigada porque não deu certo. Obrigada porque não era para mim. Hoje nós vamos meditar no livro de Salmos, no 128, que diz que a felicidade de quem anda nos caminhos do Senhor. Bem-aventurado aquele que teme ao Senhor e anda nos seus caminhos. Este salmo apresenta um relato da verdadeira felicidade. Em um mundo que associa a felicidade à riqueza, a sucesso ou à ausência de problemas, a palavra de Deus ensina que a verdadeira bem-aventurança está em viver em comunhão com o Senhor. Temer a Deus significa reverenciá-lo, obedecer a sua palavra e confiar em seus caminhos. Essa atitude transforma a nossa maneira de viver, pois as nossas escolhas passam a ser guiadas pela vontade do Senhor. O salmista descreve as bênçãos que acompanha nessa caminhada: o trabalho realizado com dignidade, a alegria no lar, a paz sobre a família. Isso não significa uma vida sem dificuldades, mas uma vida sustentada pela presença de Deus. A família é um dos maiores presentes do Senhor. Por isso, devemos cuidar, amar, cuidar dela com amor, diálogo, respeito e oração. Os relacionamentos familiares precisam ser fortalecidos diariamente, pois são com eles que aprendemos a exercer o perdão, a paciência e a graça. Também somos lembrados de que as nossas atitudes deixam um legado. Uma vida de fidelidade inspira os nossos filhos, os nossos netos e as próximas gerações a permanecerem no caminho do Senhor. Quando Deus ocupa o primeiro lugar, nossa casa se torna um ambiente de paz e a nossa vida produz frutos que permanecem. Reflita comigo no dia de hoje.
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0: 5:14.
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2: Boa tarde, Brasil! Estamos de volta com Vem com a Gente na Rádio Conte 101,5 FM, onde você estiver. Um alô especial para o José Carlos e a Kátia, em Glória do Oeste. E um abraço forte para a querida Nivalda Masson e para a dona Irene. Que Deus abençoe a tarde de vocês. Obrigado por escolherem a nossa sintonia. E agora, prepare-se. Vem aí Coice da Mula, com Dino Franco e Mouraí.

tarde, galera animada da Rádio Conte. Que energia boa na nossa tarde de hoje. Estamos juntos no Vem Com a Gente, nessa parte incrível do programa, com muito alto astral para você que está sintonizado no 101,5 FM. Lembre-se, a Conte é onde você estiver. Quer interagir? Manda sua mensagem no nosso WhatsApp. É o 99990-4664. Ou cola lá no Facebook Conte Mirassol e no Instagram @RadioConteMirassol. Não desgruda que tem mais música e informação boa chegando.

0: Uma salva de palmas, Murilo Huck.
1: Valeu, Goiânia.
2: Delícia, cara. Boa tarde, galera. Que energia boa, que vibe incrível. A gente tá construindo juntos aqui na Rádio Conte, 101,5 FM. Onde você estiver, o Vem Com A Gente tá demais hoje. E olha, a gente vai dar só uma rapidinha, um pulo no nosso intervalo comercial. Mas é pra voltar com muito mais pra você. Não sai daí, não. Fica ligadinho na 101,5. Segue a gente no Facebook, Conte Mirassol. No Insta é @RádioConteMirassol. E manda seu recado no WhatsApp. A gente volta já. Fica aí. 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

0: 5h31.
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2: Boa tarde, estamos de volta. Você está na Rádio Conte 101,5 FM e o Vem Com A Gente segue firme e forte em mais uma parte do nosso programa. Um alô especial para o Dirceu Martins, para a Marilene e para a Luzinete Araújo, lá no Jardim São Paulo. Muito obrigado pela audiência e pelo carinho de sempre, viu? Você já sabe, a Rádio Conte está onde você estiver e você pode falar com a gente pelo WhatsApp. Segue a gente no Instagram também, é @RadioConteMirassol e no Facebook, com Conte Mirassol. Continue com a gente porque o Vem Com A Gente com Pedro do Vale segue até às 18 horas com muita música boa e a sua participação. E para embalar essa tarde, para deixar o seu dia ainda mais feliz, prepare-se. Vem aí brincar de ser feliz.

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tarde, meu povo. Que tarde incrível. Que energia boa a gente tem aqui na Rádio Conte 101,5 FM. É o Vem Com A Gente, embalando o seu dia, onde você estiver, claro. E pra gente fazer essa parte da programação ainda mais animada, manda sua mensagem pra gente. Vem com a gente.

tarde, galera animada! Que vibe sensacional na Rádio Conte, 101,5 FM. O programa Vem Com A Gente continua com você, onde você estiver. E agora, a gente vai rapidinho pro nosso intervalo comercial. Mas ó, já já eu tô de volta, com muito mais. Não sai

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2: No mercado de transferências, o Barcelona está disposto a negociar o atacante Ferran Torres e já definiu o preço para vendê-lo ao PSG.
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2: O Barcelona surpreendeu a todos ao abrir mão de segurar o atacante Ferran Torres. O clube catalão já fixou o valor exato para liberá-lo imediatamente nesta janela de transferências. O PSG, de olho no jogador, é o principal interessado nessa negociação, que promete agitar o cenário europeu do futebol. O atacante, que vinha sendo uma peça importante em alguns momentos, agora pode ter seu futuro longe da Catalunha, dependendo apenas do acerto financeiro entre os clubes e o jogador. Essa decisão do Barcelona demonstra uma nova estratégia para a equipe.
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Chegamos ao fim de mais uma edição do Vem Com a Gente. Muito obrigado pelo carinho da sua audiência, pelas mensagens e pela companhia durante toda a tarde. Que Deus abençoe você e sua família. Eu sou Pedro do Vale, agradeço a sintonia e deixo um grande abraço. Até a próxima, nesta segunda-feira, 10 de agosto de 2026, se Deus quiser. Tchau, pessoal!

0: 5h52.
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0: Está no ar a Voz do Brasil. As notícias do governo federal que movimentaram o país no dia de hoje.
1: Olá, boa noite.
2: Boa noite para você que nos acompanha em todo o país.
1: Segunda-feira, 10 de agosto de 2026.
2: Vamos aos destaques do dia.
1: Agosto Lilás, mês de conscientização pela prevenção e combate à violência contra a mulher.
2: Hoje vamos falar das principais formas de violência e como denunciar.
1: Atualmente existem em todo o país 495 delegacias especializadas de atendimento à mulher. Luana Karen.
3: Em 2025, as unidades realizaram mais de 782 mil atendimentos. Além disso, foram registrados 608 mil boletins de ocorrência.
2: Gás de cozinha já está disponível, vale para a nova recarga do botijão.
1: A recarga poderá ser realizada pelo responsável familiar diretamente em revendas credenciadas. Natália Koslick.
4: Podem participar as famílias com pelo menos duas pessoas em sua composição, renda per capita de até meio salário mínimo e cadastro único atualizado.

0: pode ser o cartão do Bolsa Família, ou então você pode usar o seu celular. Você não precisa de intermediários. E você tem garantido com segurança a troca do seu gás para fazer o almoço de todo dia.
1: Podem participar as famílias com pelo menos 2 pessoas em sua composição, renda per capita de até 1/2 salário mínimo e cadastro único atualizado nos últimos 24 meses. Os vales recargas são liberados no dia 10 de cada mês, observando a quantidade de botijões a que cada família tem direito ao ano. A periodicidade varia conforme a composição familiar. Domicílios com 2 ou 3 membros, por exemplo, recebem 1 vale a cada 3 meses. Já as famílias com 4 ou mais integrantes têm direito a 1 vale a cada 2 meses. As consultas das distribuidoras credenciadas, da situação do vale, assim como de outras informações sobre o programa, podem ser feitas pelos canais oficiais da Caixa e do Ministério do Desenvolvimento e Assistência Social, Família e Combate à Fome. O Disque Social, pelo número 121, é uma das indicações. Reportagem Natália Koslick.
2: Você sabe o que fazer diante de um caso de violência contra uma mulher?
3: Quais serviços buscar ou por qual meio fazer uma denúncia?
2: O Agosto Lilás é uma oportunidade para falar sobre esse tema e conscientizar sobre os direitos das mulheres.
3: O tema da campanha deste ano são os 20 anos da Lei Maria da Penha, considerada um dos marcos na proteção dos direitos da mulher no Brasil.
4: Foi para pedir socorro que, há 2 anos, a vítima de violência, que vamos chamar de Maria, entrou pela primeira vez em uma casa da mulher brasileira.
5: Eu cheguei na casa sem esperança nenhuma, sem expectativa nenhuma, sem norte algum. Eu estava só o farrapo humano, né? Tinha violências que eu nem tinha conhecimento que eram violências, né? Mas, assim, é página virada.
4: Criada há 11 anos, a Casa da Mulher Brasileira reúne em um só lugar serviços como apoio psicossocial, delegacia e juizado especializados, defensoria pública, serviço de saúde e alojamento de passagem. Atualmente, há 13 dessas em funcionamento no país, abertas 24 horas por dia, todos os dias da semana. A coordenadora-geral de fortalecimento da rede de atendimento do Ministério das Mulheres, Maura Souza, explica como funciona o atendimento.
6: Primeiro, a mulher passa pelo serviço de acolhimento, atendimento psicossocial, e se for um caso por um alojamento de passagem, a gente oferta esse serviço no âmbito da Casa da Mulher Brasileira, além da brinquedoteca, para que essa mulher tenha condições de ter o atendimento nos outros serviços.
4: No Agosto Lilás, mês de conscientização pelo enfrentamento à violência contra a mulher, a Casa reforça a garantia dos direitos das mulheres. A subsecretária de Enfrentamento à Violência da Secretaria da Mulher do Distrito Federal, Maíra Castro, destacou que, além do apoio imediato, a Casa da Mulher Brasileira também ajuda as vítimas a alcançarem autonomia profissional e financeira.
7: Elas podem fazer cursos, ter a empregabilidade, temos mais de 400 mulheres empregadas em diferentes órgãos, estão sempre visando essa oportunidade e uma porta de saída que elas tenham da violência doméstica.
4: O tema deste Agosto Lilás são os 20 anos da Lei Maria da Penha, considerada um dos marcos na proteção dos direitos da mulher no Brasil. Além da agressão física, a norma abrange outras 4 formas de violência contra a mulher. A violência patrimonial, que se caracteriza pela destruição ou retenção de bens, dinheiro ou outros recursos. A violência moral, que ocorre por meio de calúnia, difamação, injúria ou qualquer conduta que atinja a honra e a reputação da mulher. A violência psicológica, caracterizada por atitudes que causam medo, humilhação, ameaças, isolamento e manipulação, e a violência sexual, que é qualquer ato praticado sem consentimento. Em qualquer dos casos, a mulher deve fazer o registro da ocorrência. Os profissionais são qualificados para esse atendimento, de acordo com Mariana Almeida, delegada adjunta da Delegacia de Atendimento à Mulher 2 do Distrito Federal.
8: Esse policial precisa ter a sensibilidade de acolher essa vítima, de acalmá-la para que assim ela consiga, né, relatar o que está acontecendo. E também ele precisa saber o que de fato vai auxiliar essa vítima para poder encaminhá-la a outros órgãos, a outros serviços públicos, porque a gente precisa de toda essa atuação de rede, como prevê a própria lei Maria da Penha.
4: Há em todo o país 495 delegacias especializadas de atendimento à mulher. Em 2025, as unidades realizaram mais de 782 mil atendimentos. Além disso, foram registrados 608 mil boletins de ocorrência e mais de 300 mil inquéritos instaurados e medidas protetivas de urgência solicitadas. As vítimas de violência também podem contar com a Central de Atendimento à Mulher, o Ligue 180. A ligação é gratuita e o serviço funciona 24 horas por dia, todos os dias da semana. Os serviços também podem ser acessados pelo WhatsApp 61 99610 0180 ou pelo e-mail central180@mulheres.gov.br. Mas atenção, se o caso for de emergência, ou seja, se a mulher estiver em risco imediato, a recomendação é acionar a Polícia Militar por meio do 190. Reportagem Luana Karen.
2: A Agência Nacional de Proteção de Dados, a ANPD, abriu um processo de fiscalização contra o Discord.
3: A medida busca apurar possíveis descumprimentos das regras de proteção previstas no Estatuto Digital da Criança e do Adolescente.
2: A fiscalização ocorre após episódio que resultou na morte de uma adolescente de 13 anos.
3: A plataforma terá que informar quais medidas adota para evitar situações de risco. Confira com Thaís de Araújo.
9: Muito popular entre os jogadores online, o Discord é uma plataforma que permite a troca de mensagens por texto, voz e vídeo. O serviço também reúne comunidades em que os usuários podem conversar e interagir em tempo real. Para investigar possíveis falhas na proteção de crianças e adolescentes dentro da plataforma, a Agência Nacional de Proteção de Dados, a ANPD, abriu um processo de fiscalização. O objetivo da agência é verificar se a plataforma está cumprindo as regras do Estatuto Digital da Criança e do Adolescente, o ECA Digital, para prevenir situações que possam colocar menores de 18 anos em contato com conteúdos que incentivem ou facilitem a automutilação e o suicídio. Também serão analisados os mecanismos usados pelo Discord para verificar a idade dos usuários e para identificar e retirar conteúdos que violem essas regras, além de comunicação de casos graves às autoridades. A plataforma terá 5 dias úteis para apresentar informações sobre as medidas adotadas para prevenir e combater violações graves contra crianças e adolescentes. Se forem encontradas irregularidades, a ANPD poderá determinar mudanças e aplicar as sanções previstas no ECA Digital. Entre elas, multa de até R$50 milhões por infração. A fiscalização da ANPD é um trabalho conjunto com a Polícia Civil e o Cyberlab da Secretaria Nacional de Segurança Pública do Ministério da Justiça e Segurança Pública, que atuam para investigar um grupo criminoso suspeito de incentivo ao suicídio e à automutilação por meio do Discord, resultando na morte de uma adolescente de 13 anos no último dia 22 de julho. Thaís de Araújo para a Voz do Brasil.
2: O fenômeno El Niño já é uma realidade e está afetando o clima no Brasil.
3: Ele provoca chuvas acima da média, ventanias e ciclones no sul e sudeste do país.
2: E estiagem que pode levar à crise hídrica do norte, nordeste e centro-oeste.
3: Mais cedo, nós conversamos com o secretário nacional de Defesa Civil, Volney Wolff, sobre como a população e os municípios podem se preparar para as consequências desses eventos. Acompanhe. Secretário Volney Wolff, seja muito bem-vindo à Voz do Brasil, um prazer ter o senhor com a gente aqui. Vamos começar falando sobre os impactos do El Niño, que já estão sendo sentidos, secretário, especialmente ali no sul do país. O senhor pode fazer para a gente um relato sobre como está a situação por lá, quais têm sido os principais problemas decorrentes de eventos climáticos e quais os municípios mais afetados?
10: Sim, Mariana. Bem, Começando aí do início, né? Na verdade, os efeitos do El Niño já são sentidos no Brasil inteiro, né? De sul a norte do país. O aquecimento das águas do Atlântico, que já passam de 2 graus, nos permitem inferir que nós já estamos vivendo um El Niño no grau muito forte, né? Isso quer dizer que vamos ter chuvas intensas na região sul do Brasil, possivelmente ainda na região sudeste, mas teremos também estiagem e escassez hídrica muito, muito forte na região amazônica e na região do nordeste, que a gente já começa a sentir também. Além disso, na região centro-oeste, é possível que tenhamos ainda incêndios e também a região centro-oeste é uma região que tem escassez hídrica e tem chuvas intensas em alguns períodos, né? E ainda, principalmente ali na São Paulo, Rio, ondas de calor prometem ser bastante fortes ainda no ano de 2026. Bom, a gente viu no último mês, especificamente agora em julho, na região sul, especialmente lá no Rio Grande do Sul, chuvas intensas que duraram mais de uma semana. Aliás, elas perduraram por mais de 10 dias. E isso ocasionou elevação dos níveis dos rios, das principais vales de rios do Rio Grande do Sul, que levam água até a bacia do Guaíba, na grande Porto Alegre, né? Então, isso acabou ocasionando danos e prejuízos à população, né? Em muitos dos municípios, a população teve água em suas casas, né? Isso sempre ocasiona um grande problema à população. E agora, na última semana, né? No último final de semana, estava previsto o ciclone extratropical, né? Que é um ciclone que é formado ali na região leste do Brasil, vindo do sul do país, Uruguai, Argentina, em função daquelas massas de ar frio, que ao chegar no continente, geram chuvas intensas, mas pior que isso, né? Nesse caso, ventanias próximas de 100 km por hora e o que aconteceu ali na região metropolitana de Porto Alegre é que a velocidade dos ventos passaram de 100, chegaram a 115, 120 quilômetros, tanto na região metropolitana de Porto Alegre, como lá no sul, na região de Pelotas, principalmente, né? E isso traz muitos transtornos à população das cidades.
2: Perfeito, secretário. Como o senhor citou, novos fenômenos climáticos, como tornados e ciclones, ainda são esperados, né? Como é que os municípios podem se preparar para esta situação?
10: Então, eu acho assim, é importante que a população, no primeiro momento, busque informações de órgãos oficiais. Então, a primeira coisa é buscar as informações nas defesas civis municipais, nas prefeituras, ou seja, nos órgãos oficiais, nos órgãos do governo do estado e nos órgãos oficiais do governo federal. Como uma segunda medida, é muito importante que as pessoas busquem medidas de autoproteção. Ao ter um alerta de possível chuvas intensas com ventanias, ou seja, que vai haver em potencial a possibilidade de ocorrer um desastre, que essas pessoas busquem medidas de autoproteção. É importante também, Luciano, que as prefeituras busquem, ao longo dos períodos de preparação, botar em prática os seus planos de contingência. Quando possível, e muitas delas têm feito isso, principalmente na região sul do Brasil, fazer simulados com a população. Tirar os planos de contingência da gaveta e transformar isso em simulados, onde, junto com a população, os órgãos de defesa civis, mas mais que isso, dos sistemas municipais, estaduais de defesa civil, fazem um simulado de como é que seria uma situação de potencial desastre em função, por exemplo, de chuvas intensas.
3: O secretário, e os municípios que já foram atingidos, né? Porque a gente viu aí que no Rio Grande do Sul a coisa já começou a escalar. No caso dos municípios que já foram atingidos, como é que eles devem proceder para conseguir a ajuda do governo federal?
10: A Defesa Civil Nacional, ela orienta desde a decretação da situação de emergência, a solicitação de reconhecimento federal e a elaboração de planos federal no primeiro momento, ajuda humanitária, quando for o caso, de restabelecimento.

0: lado, né? O agravamento da estiagem em grande parte do país, mais notadamente região centro-norte. Quais são os maiores perigos desta situação?
1: Então, nós não podemos nos esquecer que em 2023, de 23 para 24, num El Niño também muito forte, talvez tenha sido a maior estiagem, a maior crise hídrica que a gente viveu nos últimos tempos na região amazônica, né? Os grandes rios, parte deles secaram, os transportes via navegação ficaram muito prejudicados e nós tivemos que lançar mão, como é que eu vou dizer, de algumas ações para ajudar os estados do norte. Nós temos equipes em todas as regiões do norte, em todos os estados do norte, mais o centro-oeste, reuniões de capacitação de como a gente deve se preparar para que, em havendo essa situação de crise hídrica, a gente possa trabalhar de maneira muito integrada entre os estados, os municípios e o governo federal, para que as pessoas possam ter o menos possível de impacto nessas situações.
2: Muito bem, nós conversamos com Volney Wolff, secretário nacional de Defesa Civil. Muito obrigada, secretário, pela sua entrevista aqui à Voz do Brasil.
1: Eu que te agradeço, Mariana e Luciano. Muito obrigado pela oportunidade.
0: O Ministério das Relações Exteriores prestou solidariedade à Colômbia depois do terremoto que atingiu o país na manhã desta segunda-feira.
2: O tremor de magnitude 7,4 foi o mais forte registrado no país durante a última década, segundo o Serviço Geológico Colombiano.
0: O Itamaraty acompanha os esforços de busca e de assistência às populações afetadas e manifesta disposição de colaborar com as autoridades colombianas. Até o momento não foram identificados brasileiros entre as vítimas.
2: O governo da Colômbia decretou o estado de emergência. Segundo o balanço oficial, ao menos 111 pessoas morreram e 87 ficaram feridas.
0: O plantão consular permanece à disposição para prestar assistência a cidadãos brasileiros em situação de emergência.
2: O atendimento da Embaixada do Brasil em Bogotá pode ser feito por meio do telefone 57-31-0809-6169. Já o plantão consular em Brasília pode ser feito pelo telefone 61-98-260-0610.
0: Começaram as convocações da lista de espera do Fundo de Financiamento Estudantil, FIES.
2: Os inscritos nessa edição que ainda não foram pré-selecionados devem acompanhar a classificação no site do FIES até o dia 24 de setembro para não perder a vaga.
0: A diretora de Políticas de Acesso à Educação Superior do Ministério da Educação, Marina Castro, explica como garantir a vaga.
3: O candidato que for pré-selecionado por meio da lista de espera terá 3 dias úteis a contar da data da convocação para acessar a página do FIES e complementar as informações da inscrição. Na sequência, será a vez de validar a documentação exigida, primeiro na instituição de ensino e depois no banco. Os prazos de cada etapa devem ser observados rigorosamente para evitar a perda da vaga para financiamento do curso.
2: Nessa edição foram disponibilizadas 75.500 vagas, distribuídas em mais de 1.200 instituições privadas de educação superior.
0: Metade das vagas é destinada para estudantes com renda familiar per capita de até meio salário mínimo, inscritos no CadÚnico.
2: Os pré-selecionados devem acompanhar a classificação no endereço fiesseleçãoaluno.mec.gov.br.
0: E estudantes que participam do processo seletivo do ProUni, o Programa Universidade para Todos, e foram pré-selecionados, devem comprovar as informações de inscrição até sexta-feira, dia 14.
2: A documentação exigida deve ser apresentada diretamente na instituição de ensino superior.
0: Os estudantes que recebem bolsa integral do ProUni podem solicitar a bolsa permanência. Saiba como.
4: Estudantes com bolsa integral do ProUni e matriculados em cursos presenciais de turno integral podem solicitar a Bolsa Permanência, auxílio mensal de R$ 700, concedido pelo Ministério da Educação. O benefício é destinado ao custeio de despesas educacionais e atende alunos de cursos com duração mínima de 6 semestres e média de pelo menos 6 horas de aula por dia. Para receber a bolsa, o estudante também precisa ter conta corrente individual no Banco do Brasil ou na Caixa Econômica Federal, vinculada ao mesmo CPF cadastrado no sistema do ProUni. O auxílio não pode ser acumulado com outras bolsas públicas de mesma finalidade e pode ser suspenso caso a bolsa principal do ProUni seja interrompida ou o aluno deixe um curso integral. O pedido deve ser feito diretamente na coordenação do ProUni da instituição de ensino superior onde o estudante está matriculado.

0: A faculdade verifica se o curso é elegível, realiza o cadastro no sistema e inclui o aluno na relação mensal de beneficiários, conforme a disponibilidade orçamentária do Ministério da Educação. Claudimário Carvalho, para a Voz do Brasil.
1: Trabalhar desde os 14 anos de forma legal, com remuneração e ainda aprender um ofício.
2: É a aprendizagem profissional, uma modalidade de contratação que combina formação teórica e experiência prática no ambiente de trabalho.
3: Criada no ano 2000, a contratação de aprendizes é voltada a adolescentes e jovens entre 14 anos completos e 24 anos incompletos. O contrato de aprendizagem é registrado em carteira de trabalho, com acesso aos direitos trabalhistas e previdenciários. Entre eles, remuneração proporcional às horas trabalhadas, nunca inferior ao salário mínimo hora, o depósito do Fundo de Garantia do Tempo de Serviço, FGTS, o 13º salário, as férias e o vale-transporte. No entanto, o contrato de aprendizagem tem prazo determinado de até 2 anos e a jornada de trabalho possui regras específicas, de 4 a 6 horas diárias para aprendizes que ainda não concluíram o ensino médio e de até 8 horas diárias para aqueles que já concluíram o ensino médio. Para se candidatar a uma vaga de aprendizagem, o jovem deve estar regularmente matriculado e frequentando uma instituição de ensino. A contratação está vinculada à participação em curso de aprendizagem profissional em instituição habilitada, como SESC, SENAC e SENAT, por exemplo. A contratação de aprendizes é obrigatória para estabelecimentos de qualquer natureza que possuam, no mínimo, 7 empregados em funções que demandem formação profissional. Daniele Popov, para a Voz do Brasil.
1: O custo dos alimentos da cesta básica registrou queda em 26 capitais brasileiras no mês de julho.
2: Foi o que mostrou a pesquisa realizada todo mês pela Conab, a Companhia Nacional de Abastecimento, e pelo DIEESE, o Departamento Intersindical de Estatísticas e Estudos Socioeconômicos.
1: Segundo a análise, na comparação entre julho e junho, as maiores quedas ocorreram em Natal, Maceió e Belo Horizonte. Apenas São Luís registrou aumento.
2: Os produtos que tiveram as principais reduções nas capitais brasileiras foram a batata, tomate, café e açúcar.
1: Ainda segundo o levantamento da Conab e do DIEESE, houve também diminuição no preço da carne em 14 capitais.
2: E essas foram as notícias do governo federal.
1: Fique agora com as notícias do Poder Judiciário e do Congresso Nacional. Boa noite.
2: Boa noite para você e até amanhã.
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6: Em seminário, o presidente do STF, do CNJ, fala sobre transparência e confiança pública.
7: Ministro Fachin participa da abertura das celebrações do bicentenário dos cursos jurídicos no Brasil.
6: STJ reconhece validade de tarifa de adiantamento a depositante prevista em contrato bancário.
7: Boa noite, eu sou Marcela Luiz.
6: E eu sou Walter Lima.
7: Presidente do STF e do CNJ, ministro Edson Fachin, abre seminário O Judiciário em Debate, Integridade, Eficiência e Acesso à Justiça.
6: O evento é uma iniciativa do jornal Folha de São Paulo em parceria com a OAB do Estado. Carolina Chaves.
8: O ministro Edson Fachin explicou que o judiciário já avançou muito na transparência e no acesso à justiça com a ajuda da tecnologia, mas é preciso mais para preservar a confiança nas instituições e exercício responsável da função.
9: Precisamos enfrentar com seriedade a agenda de moralização dos gastos públicos, de aprofundar as investigações de corrupção que ainda permanece em nosso país, bem como aperfeiçoar os mecanismos de transparência e encontrar soluções públicas, justas e fiscalmente sustentáveis para questões estruturais do Estado brasileiro, inclusive no que diz respeito ao regime remuneratório da magistratura, que é o que faremos com a proposição de uma lei federal de caráter nacional, cuja minuta estará pronta até o final deste ano.
8: Os encontros acontecem nas manhãs de segunda-feira, nos dias 10, 17 e 24 de agosto.
7: O presidente do STF e do CNJ, ministro Edson Fachin, Fachin também participou hoje do início das comemorações dos 200 anos dos cursos jurídicos no Brasil na Faculdade de Direito da Universidade de São Paulo.
6: A cerimônia abriu a programação do bicentenário dos cursos jurídicos no Brasil.
7: Na ocasião, Fachin ressaltou o papel da Faculdade de Direito de São Paulo como espaço de defesa das liberdades públicas, dos direitos humanos e da democracia.
6: Os cursos de direito no país foram criados em 11 de agosto de 1827, por decreto de Dom Pedro I.
7: A Polícia Federal deflagrou hoje uma operação para investigar possíveis irregularidades na aplicação de recursos do regime próprio de previdência social do município de Maceió, em Alagoas.
6: A ação foi autorizada pelo ministro André Mendonça, do STF. Marta Ferreira.
10: Entre os alvos está o Maceió Previdência, autarquia responsável pela análise e concessão de benefícios de pensão por morte e aposentadoria. A Polícia Federal busca esclarecer as circunstâncias do credenciamento, da cotação, da análise de risco, da governança e da tomada de decisão que antecederam os investimentos. A investigação tem como objeto duas aplicações realizadas nos anos de 2023 e 2024, que totalizaram R$ 97 milhões de reais. Na decisão do ministro André Mendonça, ele aponta que houve possível direcionamento dos investimentos e exposição desproporcional do patrimônio previdenciário a ativos de risco elevado e liquidez reduzida.
7: É válida a tarifa de adiantamento a depositante prevista em contrato bancário.
6: Esse entendimento é do STJ. Fátima Uchoa.
11: A tarifa de adiantamento a depositante remunera o serviço prestado quando o banco adianta recursos para cobrir pagamentos que ultrapassam o saldo da conta. Em ação civil pública, o Ministério Público de São Paulo questionou a legalidade da tarifa. O juízo de primeiro grau declarou nula a cláusula contratual, proibiu novas cobranças e determinou a devolução em dobro dos valores pagos. E o Tribunal Estadual substituiu a restituição em dobro pela devolução simples. Na quarta turma do STJ, o ministro relator João Otávio de Noronha explicou que a tarifa de adiantamento a depositante não se confunde com os encargos da operação de crédito e a cobrança é permitida quando há previsão contratual clara e segue normas do Conselho Monetário Nacional e do Banco Central, como nesse caso. Assim, o colegiado deu parcial provimento ao recurso especial do banco e julgou improcedente a ação civil pública.
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7: Uma boa noite.
6: E até amanhã.
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13: Eu sou Paula Groba.
14: E eu sou Ricardo Nakaoka.
13: E estes são os destaques de hoje do Jornal do Senado, que começa agora.
14: Senado inicia a semana de esforço concentrado.
13: Senadora cobra resultados e transparência no uso de verbas para o povo Yanomami.
14: Projeto proíbe que concursos da segurança pública limitem vagas para mulheres.
13: Boa noite.
14: Boa noite.
13: Mais de 2 bilhões de reais foram destinados desde 2023 à proteção do território Yanomami.
14: Mas como esses recursos estão sendo aplicados? Essa foi uma das questões debatidas pela Subcomissão Permanente dos Povos Indígenas Yanomami durante a audiência nesta segunda-feira. Repórter Rodrigo Rezende.
15: O ministro dos Povos Indígenas, Eloy Terena, destacou que os recursos conseguidos por meio dos créditos extraordinários são distribuídos para diversos ministérios e que, no caso da pasta dos povos indígenas, vários eram os desafios enfrentados na área Yanomami, porção do território brasileiro na região norte do Amazonas e de Roraima, equivalente ao tamanho de Portugal.
16: Quando nós assumimos em 2023, desenhamos ali uma estrutura para fazer frente às demandas que estavam colocadas, né? Garimpo ilegal presente na terra indígena, situação de desnutrição e uma ausência de proteção territorial.
15: A senadora Damaris Alves, do Republicanos, do Distrito Federal, afirmou que os recursos ainda precisam precisam ser aumentados, mas sempre com cobrança por resultados.
17: Que em 2022, 56% das crianças estavam em estágio de desnutrição. Agora, em 26, depois das ações emergenciais, a gente cai para 46. O valor foi pouco para a gente alcançar as metas de nutrição e combate à fome.
15: Além da compra e distribuição emergencial de cestas básicas, parte dos recursos destinados ao Ministério dos Povos Indígenas foi usada para criar uma estrutura capaz de identificar a origem e o destino do ouro extraído no Brasil, especialmente o retirado do território Yanomami.
13: E em meio às divergências entre governo, oposição e judiciário, está pronto para a votação no plenário do Senado o projeto que cria o Exame Nacional de Proficiência em Medicina.
14: A discussão ganhou um novo capítulo após o Tribunal Regional Federal suspender as sanções aplicadas pelo governo às faculdades que tiveram baixo desempenho no Exame Nacional de Avaliação da Formação Médica, realizado em 2025. Repórter Douglas Castilho.
18: A controvérsia principal é entre o atual ENAMED, exame realizado ao longo do curso de medicina organizado pelo MEC, e a proposta do PROFIMED, avaliação de proficiência a ser realizada pelo Conselho Federal de Medicina após a graduação em análise no Congresso. Em debate no Senado, o senador Rogério Carvalho, do PT de Sergipe, afirmou que o processo de verificação não pode se dar apenas ao fim do curso.
19: Eu defendo que tem o teste de proficiência, mas ele tem que ser a última etapa de um processo mais amplo de avaliação e que tem que gerar consequências para as escolas que garantem o ingresso.
18: Já o relator do projeto de lei do PROFIMED, senador Doutor Irã, do PP de Roraima, reforçou que o Conselho Regulamentador da Profissão, CFM, deve ser o responsável pela certificação.
20: Colocar o PROFIMED, a prova de proficiência, no Ministério da Educação, que tem sido responsável pela proliferação desenfreada de escolas médicas no nosso país, produzindo médicos com baixo conhecimento, colocando a população em alta vulnerabilidade, isso é um perigo para a sociedade.
18: Uma decisão do TRF da primeira região, em 5 de agosto, suspendeu as punições impostas pelo Executivo às universidades com resultados considerados ruins no ano passado, com base no ENAMED.
13: O Senado começou hoje uma semana de esforço concentrado com votações importantes. Os parlamentares terão uma agenda intensa no plenário e nas comissões, com propostas que podem impactar a indústria, o mercado de trabalho e a relação entre contribuintes e o fisco.
14: Entre os destaques está a criação de um programa de estímulo à indústria nacional de fertilizantes. Os detalhes com o repórter Pedro Pincer.
21: A pauta de votações do plenário para esta semana prevê a votação de pelo menos 10 projetos. O primeiro item que deve ser analisado é a criação do Programa de Desenvolvimento da Indústria de Fertilizantes. O objetivo é estimular investimentos na implantação, ampliação e modernização da infraestrutura voltada à produção nacional de fertilizantes e de seus insumos. Para o autor, senador Laércio Oliveira, do Progressistas de Sergipe, a iniciativa busca reduzir a dependência brasileira da importação de fertilizantes e fortalecer a segurança alimentar, a competitividade do agronegócio e a indústria.
22: O Brasil não pode apenas continuar reagindo às crises internacionais. Precisamos nos antecipar a elas. Precisamos construir autonomia. Precisamos fortalecer a nossa indústria. Precisamos garantir estabilidade para quem produz e segurança para quem consome.
21: Na quarta-feira, está prevista a votação do texto da Câmara para o projeto de lei complementar que cria descontos para contribuintes que regularizarem espontaneamente seus débitos tributários e reforça na esfera administrativa a aplicação de decisões do STF e do STJ, e também a criação de dois estatutos, o do aprendiz, que estabelece regras para a jornada de trabalho, novas hipóteses de rescisão do contrato e direitos para essa parcela de trabalhadores, e o da vítima, que reúne em um único texto direitos e garantias hoje distribuídos em diferentes normas para vítimas de crimes e contravenções, calamidades públicas, desastres e epidemias.
13: E após a aprovação no Senado, foi sancionada a lei que permite a destinação ao Corpo de Bombeiros de emendas parlamentares antes exclusivas da área da saúde.
14: Os recursos financiarão atendimentos de urgência feitos pelas corporações. Repórter Marcela Diniz.
23: 40% das ocorrências atendidas
0: registradas por bombeiros no Brasil em 2025 foram do tipo pré-hospitalar, em acidentes e outras situações de urgência. Isso equivale a mais de 1 milhão de emergências. Com a Lei Complementar 234, sancionada no dia 6 de agosto, parlamentares estão autorizados a destinar recursos de emendas da área da saúde para financiar esse tipo de atendimento. Antes, as verbas recebidas pelos corpos de bombeiros estaduais e do Distrito Federal teriam de estar vinculadas à rubrica da segurança pública. O senador Wilder Moraes, do PL Goiano, um dos relatores do projeto que deu origem à lei, ressaltou que os bombeiros atuam em parceria com o Serviço de Atendimento Móvel de Urgência, o SAMU, e afastou a possibilidade de disputa pelo orçamento da saúde pública.
1: Não transfere recursos da saúde para a segurança pública, apenas permite financiar os serviços de saúde que os bombeiros já prestam gratuitamente todos os dias, salvando vidas em todo o Brasil.
0: O dinheiro das emendas não poderá ser usado pelos corpos de bombeiros para pagar salários nem para custear ações que não estejam ligadas aos atendimentos pré-hospitalares.
13: O Senado pode concluir a votação do projeto que proíbe a limitação de vagas para mulheres em concursos da área de segurança pública.
14: O texto, já aprovado pelas Comissões de Direitos Humanos e de Segurança Pública, também reserva pelo menos 20% das vagas para mulheres nas polícias civis, militares e penais, nos corpos de bombeiros e nas polícias institucionais do Judiciário e do Ministério Público. Repórter Bruno Lourenço.
3: O projeto de lei que está pronto para ser votado no plenário do Senado proíbe a limitação de vagas para mulheres em concursos da área de segurança pública. A iniciativa também reserva pelo menos 20% das vagas nos concursos públicos das polícias e bombeiros para o público feminino. A relatora na Comissão de Segurança Pública, senadora Damares Alves, do Republicanos do Distrito Federal, defende a medida.
23: O que queremos? Uma política de valorização da mulher lá na Polícia Militar, no Corpo de Bombeiro, na Polícia Civil.
3: A proposta cria ainda a Política Nacional de Valorização das Mulheres na área de segurança pública, que será condição para o repasse de verbas do Fundo Nacional do Setor, como explicou o relator na Comissão de Direitos Humanos, senador Alessandro Vieira, do MDB de Sergipe.
24: As mulheres na segurança pública são historicamente discriminadas. Isso é um fato incontestável. Uma realidade que se repete em matérias, em casos que todos nós temos em diversas oportunidades de conhecimento.
3: A nova política estabelece igualdade de oportunidades entre mulheres e homens nas carreiras da segurança pública. O fim da exclusividade ou preferência dessas atividades para homens. A rejeição de práticas, atitudes e crenças discriminatórias. E o enfrentamento do assédio e da violência contra mulheres no ambiente de trabalho.
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14: 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Com edição de Paula Groba e trabalhos técnicos de João Lira, o Jornal do Senado fica por aqui. Acompanhe agora as notícias da Câmara dos Deputados. Boa noite.
13: Boa noite e até amanhã.
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26: Plenário pode votar projeto que prioriza processo sobre crimes de racismo.
27: Câmara retira da Justiça a atribuição de julgar a entidade que atende menores.
26: Parlamentares garantem direitos para a pessoa que tem espinha bífida aberta.
27: Boa noite. Os deputados aprovaram uma proposta que busca garantir direitos a pessoas com espinha bífida aberta. A condição resulta de uma falha congênita no sistema neurológico e gera uma série de dificuldades a quem tem a malformação. A reportagem é de Paula Bittar.
28: A Comissão de Constituição e Justiça da Câmara aprovou uma proposta que classifica a espinha bífida aberta como deficiência para todos os efeitos legais. A espinha bífida é uma condição congênita em que há uma falha no fechamento do tubo neural, estrutura que dá origem ao cérebro, medula e vértebras. Essa falha pode deixar partes da medula expostas ou mal protegidas, resultando em diferentes níveis de comprometimento neurológico. O tipo mais grave e conhecido é a mielomeningocele, em que parte da medula espinhal e os nervos saem por uma abertura nas costas do bebê, formando uma bolsa visível ao nascimento e, por isso, é chamada de aberta. Essa condição pode causar paralisia nas pernas. De acordo com a proposta, pessoas diagnosticadas com espinha bífida aberta terão atendimento integral pelo Sistema Único de Saúde, sendo assegurado, no mínimo, atendimento por equipe multidisciplinar, acesso a exames complementares, assistência farmacêutica e acesso a modalidades terapêuticas reconhecidas, inclusive fisioterapia e atividade física. O atendimento integral prevê também a divulgação de informações sobre a espinha bífida aberta e as medidas preventivas e terapêuticas disponíveis. A relatora na comissão, deputada Silvia Cristina, do PP de Rondônia, destacou que o projeto garante mais segurança jurídica e facilita o acesso das pessoas aos direitos previstos na Lei Brasileira de Inclusão.
2: Apesar dos avanços na legislação brasileira, muitas pessoas com espinha bífida ainda enfrentam dificuldades para ter condição reconhecida como deficiência e, consequentemente, acessar direitos garantidos. Como relatora, o parecer favorável foi porque entendo que estamos promovendo justiça social, inclusão e dignidade. Estamos garantindo que crianças, jovens e adultos com espinha bífida tenham maior proteção legal, mais acesso às políticas públicas e melhores condições para exercer plenamente sua cidadania.
28: A proposta que classifica a espinha bífida aberta como deficiência para todos os efeitos legais já pode seguir para a análise do Senado, a menos que haja recurso para votação antes pelo plenário da Câmara. Da Rádio Câmara de Brasília, Paula Bittar.
4: Saúde.
5: Leandre, do PSD do Paraná, apresentou o projeto que assegura às pessoas em tratamento contra o câncer o direito de usar lenço, turbante ou cobertura semelhante em fotografias destinadas à emissão, renovação ou segunda via de documentos oficiais de identificação.
27: Leandre explica que a proposta condiciona o uso do acessório à plena visibilidade dos elementos do rosto necessários à identificação biométrica. A deputada ressalta que a proposta também prevê a atualização gratuita da fotografia após o fim do tratamento oncológico.
4: Educação.
5: Professora Luciene Cavalcante, do PSOL de São Paulo, cobra do Senado a aprovação de projeto que cria um piso nacional para os profissionais de apoio técnico, administrativo e operacional da educação básica. A proposta, já aprovada pela Câmara, aguarda análise desde março.
6: Isso seria hoje, em valores, um pouco mais de R$ 3.800 por 40 horas de trabalho. Infelizmente, a gente não tem ainda leis que garantam o piso e a carreira dos profissionais não docentes. Quem são esses profissionais? São os profissionais que estão nas secretarias da escola, que estão nas inspetorias, que estão na limpeza das escolas, fazendo as merendas. São todos os profissionais que são essenciais para a educação e não são docentes. A escola não é feita só de professores. A gente tem todo um outro corpo de profissionais que precisam ser valorizados e não estão sendo valorizados.
27: Professora Luciene Cavalcante afirma que o Fundo da Educação Básica, o Fundeb, oferece recursos para custear a valorização da categoria. A deputada garante que o Senado já tem assinaturas suficientes para a apreciação da proposta.
4: Trabalho.
5: Marreca Filho, do PRD do Maranhão, é autor de projeto que cria diretrizes específicas para a inclusão profissional de adultos com transtorno do espectro autista. O texto prevê qualificação acessível, adaptação dos processos seletivos e apoio para ingresso no mercado de trabalho.
27: Para Marreca Filho, a contratação isoladamente não assegura a inclusão das pessoas com autismo. Ele também propõe acompanhamento no ambiente profissional, além da orientação de gestores e de equipes, para reduzir barreiras que dificultam a permanência e o desenvolvimento na carreira.
5: Doutor Francisco, do PT do Piauí, é autor de projeto que institui 7 de abril como Dia Nacional do Médico Legista. O deputado ressalta que a data faz referência à regulamentação em 1886 da função médico-policial responsável pela realização de perícias a serviço do Estado.
27: Dr. Francisco explica que o médico legista produz provas técnicas usadas na investigação de crimes e nas decisões judiciais. A proposta incentiva campanhas educativas, homenagens e eventos científicos voltados à divulgação dos avanços da medicina legal.
4: Previdência.
5: Eduardo da Fonte, do PP de Pernambuco, apresentou o projeto que cria uma política nacional de proteção às mães solo, com prioridade nos programas federais de combate à pobreza. A proposta prevê o pagamento em dobro dos benefícios de transferência de renda custeados pela União.
27: O projeto de Eduardo da Fonte também prevê atendimento prioritário à mãe solo em programas habitacionais, vagas em creches, qualificação profissional, microcrédito e assistência jurídica. Ele argumenta que a integração das medidas estabelecidas no texto amplia a autonomia das mulheres.
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25: Votação.
5: O plenário da Câmara pode votar em breve projeto que dá prioridade a inquéritos e processos sobre crime de racismo. O texto está em regime de urgência e não precisa passar pelas comissões, como explica o repórter Antônio Vital.
7: O plenário da Câmara dos Deputados pode votar projeto que dá prioridade aos processos e inquéritos relativos a crime de racismo na polícia e no judiciário. A proposta também estabelece procedimentos que os policiais devem seguir ao registrar a ocorrência. Uma das medidas determina que a autoridade policial deve registrar a ocorrência com a classificação própria de crime resultante de discriminação ou preconceito de raça, cor, etnia, religião ou procedência nacional. Dessa forma, as ocorrências não poderão mais ser classificadas como crimes diversos, o que faz com que denúncias de racismo não apareçam nas estatísticas de segurança pública, de acordo com a autora do projeto, deputada Dandara, do PT de Minas Gerais. A proposta obriga ainda o delegado a comunicar o caso imediatamente ao Ministério Público e a justificar por escrito caso opte por não classificar a ocorrência como crime racial. Além disso, dá à vítima o direito de pedir a reclassificação da ocorrência, quando houver decisão nesse sentido. Outro direito da vítima, de acordo com o texto, é ser acompanhada durante toda a fase de inquérito por um advogado ou defensor público. O projeto ganhou o regime de urgência, o que permite que seja votado diretamente no plenário, sem passar pela análise das comissões permanentes da Câmara. O texto contém outras medidas que deverão ser seguidas pela polícia ao registrar e investigar crimes de racismo. Uma das diretrizes é evitar a exposição indevida, o constrangimento, a humilhação ou questionamento sobre a vida privada da vítima ou sobre a legitimidade da queixa. A polícia terá ainda que evitar interrogatórios sucessivos sobre o mesmo fato. O regime de urgência foi aprovado de maneira simbólica pelo plenário, mas foi criticado por deputados do Novo, Missão e do PL. Para o deputado Cabo Gilberto Silva, do PL da Paraíba, a legislação atual já prevê pena de prisão para o crime de racismo e o projeto aumenta a discriminação racial.
8: São projetos como esse que faz a discriminação às pessoas, senhor presidente. Ele não vale nem nada o povo brasileiro. A legislação já existe, senhor presidente. Quem descumprir a legislação vai pagar e pagar caro, simples. Até porque racismo é crime inafiançável, senhor presidente. É só denunciar que a pessoa vai presa, sem direito à fiança, em flagrante delito. Então eu não entendo por que tanta energia para ser gasta com um projeto dessa natureza.
7: De acordo com a autora da proposta, a deputada Dandara, embora a legislação já preveja punição para o crime de racismo, existe uma lacuna em relação ao atendimento humanizado, especializado e à não revitimização de quem faz a denúncia. Segundo ela, a vítima muitas vezes está sujeita a tratamento inadequado, repetição excessiva de depoimentos e questionamentos indevidos sobre a ocorrência.
9: Orienta como que as forças de segurança devem agir para garantir o cumprimento das leis brasileiras que tipificam o racismo e a injúria como crimes inafiançáveis e imprescritíveis. Nós não queremos a revitimização. A pessoa já passa por uma violência, ela não consegue nem sequer registrar o boletim de ocorrência, não consegue dar andamento no processo no Ministério Público e isso vai acarretando uma série de violências continuadas.
7: Ainda não há data para votação no plenário da Câmara do projeto que dá prioridade aos processos e inquéritos relativos a crime de racismo na polícia e no judiciário. Da Rádio Câmara de Brasília, Antônio Vital.
25: Segurança Pública.
27: A professora Marcivânia, do PCdoB do Amapá, apresentou o projeto que endurece as regras para a concessão de trabalho externo a pessoas privadas de liberdade. A proposta exige o cumprimento de parte da pena, bom comportamento e decisão judicial fundamentada.
26: O texto da professora Marcivânia também obriga o uso de tornozeleira eletrônica durante o período fora do presídio. Além disso, proíbe o benefício para condenados por crimes como feminicídio, latrocínio, crimes hediondos e participação em organização criminosa armada.
27: Daiana Santos, do PCdoB do Rio Grande do Sul, defende o projeto que destina 30% da arrecadação das BETs ao Fundo Nacional de Segurança Pública. O texto também reserva pelo menos 30% de todos os recursos do fundo para prevenir o feminicídio e enfrentar a violência contra a mulher.
26: Daiana Santos avalia que a ampliação do financiamento pode interromper o ciclo de violência antes do desfecho fatal. A deputada cita o monitoramento de agressores, as patrulhas Maria da Penha e as casas de acolhimento entre as ações possíveis.
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25: Justiça.
27: A Câmara aprovou o projeto que retira da Justiça a atribuição de julgar entidades de atendimento a crianças e adolescentes. O texto agora será analisado pelos senadores. A repórter Maria Neves tem os detalhes.
11: A Comissão de Constituição e Justiça da Câmara dos Deputados aprovou o projeto da deputada Laura Carneiro, do PSD do Rio de Janeiro, que retira do Poder Judiciário a tarefa de avaliar a qualidade do trabalho das entidades de atendimento a menores em conflito com a lei. Atualmente, o Estatuto da Criança e do Adolescente determina que essa atribuição cabe aos conselhos tutelares, ao Ministério Público e à Justiça da Infância e da Juventude. As avaliações periódicas são pré-requisito para renovar a autorização de funcionamento das instituições que atendem menores em cumprimento de medida socioeducativa. Na opinião de Laura Carneiro, uma vez que a Justiça é responsável por julgar possíveis irregularidades no funcionamento dessas entidades, o acúmulo das funções de avaliar e julgar pode comprometer a imparcialidade do processo. A deputada também argumenta que os conselhos tutelares e o Ministério Público são os órgãos em melhores condições de avaliar as instituições que atendem crianças e jovens.
12: O Ministério Público é o grande fiscal da lei, fiscal da probidade. Também é uma maneira que os conselhos tutelares, que trabalham com as crianças e adolescentes, podem auxiliar nessa fiscalização. É no Ministério Público e nos conselhos tutelares que você tem as equipes multidisciplinares que sabem fazer esse papel.
11: O Estatuto da Criança e do Adolescente determina que os programas de acolhimento em execução serão reavaliados pelo Conselho Municipal dos Direitos da Criança e do Adolescente, no máximo a cada 2 anos. Para receber o atestado de qualidade, que com o projeto passa a ser de responsabilidade apenas dos conselhos tutelares e do Ministério Público, a instituição deve comprovar que atende todos os requisitos previstos na lei. Dentre as obrigações das entidades de acolhimento estão a oferta de atividades educativas, não separar irmãos, promover a participação da criança ou adolescente na vida da comunidade local e incluir pessoas da comunidade no processo educativo. Ainda de acordo com o Estatuto, no caso de programas de acolhimento institucional ou familiar, os avaliadores devem considerar também os índices de sucesso na reintegração ou de adaptação à família substituta. Da Rádio Câmara de Brasília, Maria Neves.
25: Economia.
26: Vander Loubé, do PT de Mato Grosso do Sul, é um dos autores do projeto que cria a figura jurídica das cooperativas solidárias. A proposta estabelece regras próprias para a constituição e o funcionamento dessas organizações voltadas à economia solidária e à inclusão social.
27: O texto também prevê incentivos para fortalecer o setor. Entre as medidas citadas por Van der Lubbe estão prioridade em compras públicas, criação de um fundo de fomento e normas específicas para cooperativas de plataformas digitais e de finanças solidárias.
26: Projeto de Valdemar Oliveira, do Avante de Pernambuco, cria o Sistema Nacional de Comunicação Preventiva e Gestão de Riscos de Regularidade Federativa. Ele explica que o objetivo é reduzir bloqueios provocados por pendências de estados, Distrito Federal e municípios.
27: De acordo com Valdemar Oliveira, os entes federados vão receber alertas antecipados para que regularizem dívidas antes de sofrerem restrições. Na visão do parlamentar, a medida busca fortalecer a gestão pública e ampliar a transparência no uso de recursos públicos.
25: Agricultura.
26: Sérgio Brito, do PSD da Bahia, quer promover a discussão sobre os impactos do fenômeno climático Super El Niño na agricultura brasileira. Segundo ele, o debate também deve abordar os reflexos no preço dos alimentos e na segurança alimentar.
27: Sérgio Brito propõe a participação de representantes do governo, de órgãos de meteorologia e de entidades do setor agropecuário. O deputado informa que o objetivo é elaborar estratégias de adaptação às mudanças climáticas e subsidiar políticas públicas para reduzir os impactos sobre a produção rural.
25: Cultura.
26: Proposta em análise na Câmara reconhece a Axé Music como expressão da cultura nacional. A autora da matéria, Lídice da Mata, do PSB da Bahia, argumenta que o gênero conquistou projeção em todo o país e se consolidou como um dos principais movimentos da música brasileira.
1: A música baiana tomou conta do Nordeste, tomou conta do Sudeste, através dos seus principais compositores e cantores, que executam, interpretam a chamada música baiana, o axé music. Então, na medida em que esse movimento se transformou num movimento de reconhecimento nacional na prática, é muito importante que nós possamos reconhecer.
27: Lídice da Mata lembra que o axé surgiu na Bahia a partir da mistura de ritmos como samba reggae e se expandiu por todo o país. A parlamentar acredita que o reconhecimento fortalece a cultura e o mercado musical brasileiro.
26: Termina agora o Jornal Câmara dos Deputados, produzido pela Rádio Câmara, com trabalhos técnicos de Everson Urani e apresentação de Márcio Aquile Sardi e Val Monteiro. Boa noite.
27: Uma boa noite para você. 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
1: Josi por aqui, coração receptivo e espírito pronto. Vamos lá começar mais uma grande edição do Paixão Sertaneja. Aqui no Paixão Sertaneja, a gente não discute tendência passageira. Conversa sobre a verdadeira moda sertaneja. Aquela que tem as suas raízes no campo, cresceu com carinho e permaneceu autêntica. E se a lembrança bater, aqui é o programa certo para você se sentir acolhido e relembrar cada detalhe do seu passado. Então prepare-se, porque o Paixão Sertaneja tá apenas começando, hein? E hoje, o sertanejão vai tocar profundamente o seu coração.
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2: Esse Marinho!

0: E essa música foi incrível, né? Que bela canção que acabou de tocar. Essa é Como Sentir o Aroma da Terra Depois da Chuva. E aí, conta pra gente que lembrança surgiu depois dessa música. Envia pra cá. Ah, eu adoro prosear. Prossigamos com a nossa viagem musical, trazendo melodia que atinge diretamente o coração.
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0: 7h15.
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0: Senta firme, moçada amiga, ainda não acabou, vem muito mais música por aí. Agora uma rápida pausa, só pra molhar a garganta, já já eu tô de volta. Aproveite esse momento pra trazer a cadeira mais pra perto, ajeitar o chapéu e se preparar, porque as novidades por aqui não param. Aguarde só um pouquinho, meu Paixão Sertanejo tá quase voltando e promete estar ainda mais em harmonia com o seu coração.
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2: 7:29.
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12: Ótimo, violeiro ajustou as cordas da viola, então vamos continuar o papo. Se você decidiu ficar por aqui, prepare-se porque agora a jornada que vem a seguir vai se tornar ainda mais encantadora, prometo. Prepare-se, as novas tendências do sertanejão estão chegando por aqui e eu tenho certeza que você vai gostar de cada uma delas. Não pare agora, tá? Siga aí junto comigo aqui no Paixão Sertaneja, porque aqui o ritmo sertanejo é incessante e a emoção só se intensifica.
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13: 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Bandica de Gilmar. 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

0: E essa batida alcançou o coração, né? Melodias que parecem saber de tudo da gente. Fala pra mim, será que essa música se expressou representando você também? Nossa, tô curiosa aqui. Conta, vai. Enquanto isso, prosseguimos, minha gente, com música boa que embala o coração.
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0: 7h45.
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0: época boa, né? Agora, breve intervalo, daqui a pouquinho tem mais.
1: Apenas o tempo de tomar uma água e já já eu volto pra seguir com o nosso embalo, deixando o coração bater cada vez mais forte. Aguenta aí, tá?
0: Muito em breve, gente, o Paixão Sertaneja vai estar de volta, eu prometo, tá? Com sucessos que são verdadeiros tesouros e eu tenho certeza que você vai gostar.
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3: 7h59.
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1: Está começando

Oi, gente linda! Chegando com toda a energia da Popstar. Tô pronta pra te contar as fofocas mais quentes do universo das celebridades. E pra começar, olha só que babado! O Xamã, que a gente já conhece como cantor e ator, vai se aventurar em uma nova profissão, sabia? Pois é, ele vai estrear como professor em uma universidade lá no Rio de Janeiro. Chique demais, né? E ele já confessou que tá super ansioso, disse que tá nervoso com essa nova fase. Imagina o Xamã.